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É sonhar o sonho de quem sonha com você. É sentir saudades. É chegar perto na distância. É andar à procura de um encontro. Amar é a força da razão. É quando os momentos são eternos. Amar é ser adulto e se sentir criança. É viver a vida em versos e ao inverso. É a maior experiência na vida de um homem. Mas, acima de tudo, é crer em Deus. Porque Deus é amor e você é tudo o que um dia

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0: de bem de passar isso aí. Mas tá bem, né, espinha, é? Gravando,
1: Amanhecer no Sertão.

São 6 horas e 49 minutos. Daqui a pouquinho nós temos o nosso Bom Dia Independência. Para você que está na nossa companhia, muito obrigada pela audiência e tenha um bom dia.

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1: Bom dia, são 7:03, 7:03. Estamos começando o nosso informativo Bom Dia Independência com as nossas primeiras notícias do dia. Estamos vivenciando o 14 de julho de 2026. Agora, nesse momento, estamos com 23 graus, a máxima vai para 34 graus.

Trazendo aqui as nossas tabelas, por esses dias não tem nada, né? Só no dia 20, a partir do dia 20, que começa aí a ser pago o Bolsa Família, dia 27, aposentados e pensionistas. Mas amanhã tem o pessoal do PIS/PASEP, né? O PIS/PASEP, que é base, o ano base 2024, né? Para você que está há 5 anos cadastrado no programa PIS/PASEP, para você que ganha o até 2 salários mínimos... E também recebe pelos meses trabalhados, né? Com carteira assinada. E amanhã começa a ser pago o pessoal, os nascidos em setembro e outubro.

0: para você não perder seu compromisso, são 7 horas e 6 minutos, 7 e 6. E o ministro Alexandre Moraes suspendeu a visita de Flávio Bolsonaro o seu pai, né, que está lá na domiciliar humanitária, né? Ele é preso em casa, o Bolsonaro, e agora o ministro Alexandre Moraes suspendeu a visita dele ao pai, né? Porque por conta da carta que saiu aí nesse último final de semana, carta do ex-presidente condenado, né, que está preso, e aí ele colocou essa carta. O ministro suspendeu as visitas dele por 90 dias. Também está acontecendo o processo para ele ver se ele realmente volta para Papudinho, né? Com relação a esse episódio, mais um, né? Que esse pessoal não se aquieta, é todo o tempo inventando coisa para poder estar na mídia, para poder estar em evidência, para ir lá para Papudinho, quando chegar lá na Papudinho, ficar reclamando e voltar para casa. Então, todo preso fosse desse jeito aí, trabalhoso, não sei não. Vamos acompanhar aqui essa matéria que está na Agência Brasil. São 7h05. Aliás, 7h07.
1: Moraes
0: Guardando aqui.
1: suspende visitas de Flávio a Bolsonaro na prisão domiciliar. Senador postou nas redes sociais carta escrita pelo pai em seu favor. O ministro Alexandre de Moraes, do Supremo Tribunal Federal, STF, decidiu nesta segunda-feira, 13, suspender por 90 dias as visitas do senador Flávio Bolsonaro, PLRJ, ao ex-presidente Jair Bolsonaro, que está em prisão domiciliar. A medida foi tomada após o senador postar nas redes sociais, no último sábado 11, uma carta escrita pelo pai em seu favor. Na decisão, Moraes deu prazo de 48 horas para a defesa de Jair Bolsonaro se manifestar sobre a publicação da carta. Segundo o ministro, o ex-presidente está proibido de usar as redes sociais, inclusive por meio de terceiros. Não há dúvidas, portanto, que a conduta irregular de Flávio Nantes Bolsonaro desrespeitou expressa vedação judicial e configurou ostensivo desvio de finalidade no exercício de seu direito de visita, permitindo, nos termos do parágrafo 1º do artigo 41 da Lei de Execuções Penais, sua imediata suspensão, concluiu o ministro. O ministro também determinou que o caso seja enviado ao Ministério Público Eleitoral para a ciência e adoção das medidas cabíveis em função do período eleitoral. No ano passado, Bolsonaro foi condenado a 27 anos e 3 meses de prisão no processo de trama golpista. Em seguida, após passar por uma cirurgia, ele ganhou o direito de cumprir prisão domiciliar para se recuperar de uma pneumonia bacteriana. Matéria ampliada às 15h27. Relacionadas. Por ordem de Moraes, PF faz busca por armas na casa de Bolsonaro. Moraes dá 10 dias para a PF ouvir Flávio em caso de calúnia contra Lula. 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
0: Tá aí, né, gente? A gente espera que realmente isso seja resolvido, porque o prazo que foi dado para essa prisão domiciliar humanitária, assim que eles chamam, né, era de 90 dias, e venceu em junho por conta dos problemas de saúde dele, da fragilidade de saúde, que ele foi preso, que ele foi, aliás, conduzido para casa por conta que ele estava com aquela pneumonia, isso no começo de março, por aí. E agora, ele já teve o episódio das armas, e agora tem também essa carta que foi publicada, né, porque já que ele não pode usar as redes sociais, nem através de terceiros. Então, violou mais uma vez aí as regras que faz com que ele ele vá para, ele permaneça ou não na domiciliar. Só que lembrando que o ministro Alexandre de Moraes, ele não age sozinho, né? Ele manda lá para a PGR e a PGR é quem traz aí o parecer, se ele vai ou não para a Papudinha. Agora vamos trazer aqui essa matéria sobre as emendas, né? Eu aqui, só aqui no Brasil tem de tudo. Um deputado que não é deputado, um ex-deputado, né, que atua como deputado ainda com relação às emendas. Então, o STF bloqueia mais de 6 milhões de reais do Eduardo Cunha. Vamos acompanhar aqui essa matéria. Só lembrando que o Eduardo Cunha não é mais deputado, mas está lá atuando dentro do Congresso com relação às emendas parlamentares. Vamos aqui esperar um pouquinho. A internet está um pouquinho lenta, né? Mas vamos trazer aqui essa matéria para a gente fechar esse assunto aqui das emendas. Que é um processo que esse aí tem a relatoria do ministro Flávio Dino, né, que as emendas ela vem aumentando cada vez mais o valor e tirando o orçamento do executivo, né? Essas emendas elas vêm do orçamento do governo. E está passando para o Congresso, e o Congresso vai ficando cada vez mais poder, né? E essas emendas elas vão direcionadas aos municípios e acaba elegendo eles próprios, né? Então, acaba que ajuda a reeleger eles e também os prefeitos. Então, Flávio Dino que está aí com esse processo de pelo menos diminuir as emendas, né? Porque as emendas parlamentares sempre teve. Só que antes era 5%, né? A emenda dos parlamentares. Só que foi aumentando, aumentando, aumentando com relação ao orçamento secreto e tem está se equiparando ao orçamento dos ministérios. Então, agora sim, vamos trazer a matéria.
1: STF bloqueia real 6 milhões de Eduardo Cunha por indicação de emendas. Dino afirma que ex-deputado direcionava recursos mesmo sem mandato. O ministro do Supremo Tribunal Federal, STF, Flávio Dino, determinou, no último dia 6 de julho, o bloqueio de real 6.150.378 do ex-deputado federal e ex-presidente da Câmara dos Deputados Eduardo Cunha, Republicanos MG. A decisão foi motivada por suspeita de direcionamento de pelo menos 21 emendas parlamentares da Comissão de Saúde da Câmara dos Deputados, mesmo sem mandato eletivo. A destinação de emendas é uma prerrogativa de parlamentares em exercício. A decisão se tornou pública neste domingo 12, após o levantamento do sigilo judicial. As pesquisas realizadas foram identificadas pelo menos 21 emendas parlamentares, um total de real 6,15 milhões, que foram empenhadas e pagas e que, nesse cenário, foram forjadamente documentadas para escamotear o verdadeiro solicitante da indicação, disse o ministro do STF. Em nota enviada à imprensa, a defesa do ex-deputado negou irregularidades e disse rejeitar a tentativa de equiparar automaticamente a legítima interlocução política ao exercício clandestino de mandato parlamentar. Os advogados afirmam que o ex-parlamentar não foi ouvido nem intimado nesse processo e que tomou conhecimento da decisão pela imprensa. Direcionamento de emendas. O ministro relator da petição número 16.290 DF também reconheceu a conexão entre o encaminhamento de recursos públicos para Minas Gerais pelo ex-presidente da Câmara e os fatos investigados na primeira etapa da Operação Transparência. A investigação bloqueou real 119 milhões do presidente do Partido Liberal PL, o ex-deputado federal Valdemar Costa Neto, por indicação irregular de emendas parlamentares. Durante a Operação Transparência, a Polícia Federal, PF, identificou, a partir da análise do aparelho celular da servidora da Câmara dos Deputados, Mariangela Fialé, mensagens e planilhas que indicam um esquema de direcionamento de emendas comandado pelo ex-deputado Eduardo Cunha. O político não exerce mandato no Congresso desde que teve seu mandato cassado em setembro de 2016 e foi preso pela Operação Lava Jato. Dino detalhou que Fialé, apelidada de Tuca, é investigada por ser a responsável pela organização e encaminhamento das emendas do que se convencionou chamar de orçamento secreto. O ministro ainda aponta que o orçamento secreto é popularmente reconhecido como uma forma indiscriminada de distribuição de recursos públicos. Na decisão, Flávio Dino cita o comprometimento da integridade do sistema de emendas com a grave distorção da destinação de recursos. Fala-se de um espaço aberto para pagamentos motivados por interesses privados ou eleitorais, e não por critérios técnicos ou parlamentares. Crime de peculato. Segundo Flávio Dino, o direcionamento de orçamento público a partir da atribuição artificial de status decisório à pessoa estranha à função formal configura o cometimento de crime de peculato ou desvio à arte. 312 do Código Penal. O peculato é caracterizado quando um funcionário público prejudica a própria administração pública ao desviar valor ou qualquer bem de que tenha posse em razão do cargo, ainda que não haja enriquecimento pessoal direto e imediato do servidor executor. Não restam dúvidas de que as ações ora investigadas causaram prejuízo ao erário, o ponto em que emendas representativas de mais de R$ 6,1 milhões foram forjadamente encaminhadas e desviadas. O fato de que um terceiro não atuante no parlamento brasileiro tinha o poder e a ingerência sobre o direcionamento do orçamento público é gravíssimo e materializa o que de mais nefasto há em termos de desvios envolvendo o tema do orçamento secreto, frisou o ministro Dino nos autos. Demais medidas. Para tornar indisponíveis todos os bens do investigado, até o valor total do prejuízo estimado real R$ 6.150.378, Flávio Dino determinou o uso do sistema de busca de ativos do Poder Judiciário SISDAJU, da ferramenta Restrições Judiciais sobre Veículos Automotores SENAJU e do cadastro da Central Nacional de Indisponibilidade de Bens CNIB. Além de decretar o bloqueio e sequestro de ativos financeiros e patrimoniais do ex-parlamentar, o ministro suspendeu imediatamente a execução de todas as despesas públicas associadas às emendas sob suspeita, impedindo novos empenhos, liquidações ou pagamentos. Dino também intimou a Câmara dos Deputados, a Advocacia Geral da União AGU e a Controladoria Geral da União SIGIU a cumprirem a ordem. A AGU deve comunicar formalmente os municípios beneficiários afetados em até 10 dias. Já o presidente da Câmara dos Deputados, Hugo Mota Republicanos, PB, terá que, em 10 dias, apresentar os documentos que comprovem a tramitação interna, de modo individualizado, das emendas identificadas pela Polícia Federal. No mesmo prazo, a Câmara dos Deputados, a Advocacia Geral da União AGU e a Controladoria Geral da União SIGIU devem informar as providências adotadas para o cumprimento desta decisão. Relacionadas. STF dá 48H.
0: Ai, quem não sabe, né, quem não recorda, o Eduardo Cunha é o autor, né, o que executou o golpe aí contra a presidente Dilma em 2016. Então, ele pautou o impeachment, né, e fez tudo para que a presidente Dilma fosse fora do seu mandato sem ter concluído. E por isso que ela é a presidente, né, porque ela não conseguiu concluir o seu mandato, o seu segundo mandato, e todo mundo sabe por que foi, né, criar uma situação para que ela fosse impeachmentada. E nunca repararam, né, essa situação, porque depois foi tudo provado que ela não fez nada disso, a questão das pedaladas. E o próprio Michel Temer disse que ela era uma mulher honesta e ficou por isso mesmo, né? Por isso que ele faz e acontece, porque não aconteceu nada com ele, nenhum tipo de punição, né? Aqui no Brasil tem dessas coisas. São 7h20 e se aproximando o recesso do Congresso, pelo jeito, né, provavelmente vai ficar aí sem ser votado nesse semestre o fim da escala 6 por 1 e também o crime da misoginia, né? A pele da misoginia, que não foram votadas, e aí fica muito complicado ser votado esse ano. Agora, que voltando aí, é o período eleitoral, praticamente o recesso fica... É um recesso que vai ser prolongado nesse ano, por conta que os deputados eles vão para suas bases, para seus municípios, para atrás das suas reeleições, né? E aí o Congresso fica votando só as questões de urgência. Então, assim, se tivesse uma mobilização popular forte, né, pressão forte, eles teriam votado, mas a gente viu que não foi. Essa última manifestação que teve, acho que foi dia 30 de junho, né, que teve algumas capitais, não foram todas, não teve uma mobilização de repercussão, e por isso que eles deixaram para lá essas duas pautas muito importantes, que eram para os trabalhadores, e outra é a PL da misoginia, PL 896, que é que para o crime da misoginia ao racismo. E, infelizmente, ele não foi votado, provavelmente não vai mesmo, não, né? Porque já está praticamente no recesso. E aí fica difícil, até depois da eleição, nós não sabemos, né? Então, infelizmente, é isso que nós temos dessas notícias aqui no nosso Bom Dia Independência.
2: Congresso se aproxima do recesso sem votar PEC 6 por 1 e PL da misoginia. MP do frete também não está na pauta da semana. O Congresso Nacional se aproxima do recesso parlamentar, previsto para começar neste sábado, 18, sem concluir a análise da proposta de emenda à Constituição, PEC, que acaba com a escala 6 por 1 e reduz a jornada de trabalho das atuais 44 para 40 horas semanais. Aprovada na Câmara dos Deputados, em 27 de maio, com apenas 22 votos contrários, a PEC segue travada na mesa do presidente do Senado, Davi Alcolumbre, União AP. O senador não despachou a proposta para a Comissão de Constituição e Justiça, CCJ, e como não há sessão da comissão nesta semana, a análise da PEC deve ficar para o segundo semestre. Misoginia na Câmara dos Deputados, a expectativa é para se votar o projeto de lei que criminaliza a misoginia, que é o ódio e a discriminação contra mulheres pelo fato de serem mulheres. O PL 896 de 2023 equipara a misoginia à prática do racismo. A assessoria da relatora do projeto, deputada Tabata Amaral, PSB São Paulo, informou à Agência Brasil que tudo está encaminhado para o PL entrar na pauta na quarta-feira, 15. Porém, o texto não foi incluído na previsão de votações da semana. A pauta de votações, contudo, pode sofrer alterações e a proposta pode ainda ser incluída na pauta de última hora. A urgência do PL que criminaliza a misoginia foi aprovada na Câmara no dia 1 de julho por 293 votos favoráveis e 158 contrários. No Senado, o texto foi aprovado, por unanimidade, em março. O presidente da Câmara, deputado Hugo Mota, Republicanos PB, ao reconhecer que a criminalização da misoginia divide o plenário, pediu que as bancadas recebam a relatora Tabata Amaral para a construção de um texto de consenso. Com a urgência sendo aprovada, nós vamos, ao lado das lideranças, com muita cautela, com muito respeito, construir o melhor texto possível, disse Mota. A urgência ao projeto foi rejeitada pelos partidos Novo, Missão e o Partido Liberal, PL, que encaminharam contra a votação. A líder do PL, Júlia Zanatta, PLSC, argumenta que o tema não está maduro para votação. Há várias divergências, disse. MP do frete. Outro tema que pode ficar de fora da pauta do Senado desta semana é a medida provisória, MP 1343, de 2026, editada pelo governo federal e que altera a Política Nacional de Pisos Mínimos do Transporte Rodoviário de Cargas. A MP perde a validade na quinta-feira, 16. Mesmo assim, não foi incluída na pauta de votações pelo presidente do Senado, Davi Alcolumbre. A MP foi aprovada na Câmara no dia 17 de junho. Inicialmente, o texto do governo federal busca fortalecer a fiscalização para cumprimento do pagamento do piso mínimo do frete dos caminhoneiros, além de prever a aplicação de multas de até R$1 milhão contra empresas que contratem motoristas autônomos por valores abaixo da tabela mínima do frete. Na Câmara, o texto sofreu alterações pelo relator Zé Trovão, PLSC, que incluiu no texto uma anistia das multas dos caminhoneiros que fecharam rodovias em 2022. Trovão ainda incluiu a anistia. Descumpriu o pagamento do frete mínimo, instituída pela Lei 13.703, de 2018. Câmara. A pauta de votações do plenário da Câmara na última semana antes do recesso parlamentar prevê a análise de 19 projetos, medidas provisórias e requerimento de urgência. Entre as MP, destacam-se as que abrem créditos extraordinários para os Ministérios do Desenvolvimento Agrário, da Integração e do Desenvolvimento Regional, de Minas e Energia. Você não vai se arrepender. E do Meio Ambiente. Entre os projetos da pauta, estão o que autoriza a instalação de câmeras de reconhecimento facial nas estações ferroviárias e rodoviárias, no interior dos vagões das composições, em vias públicas e repartições públicas, PL 1828, de 2023, assim como o projeto que prevê a cassação da Carteira Nacional de Habilitação, CNH, de quem abandonar animais na rua. Senado. No Senado, a pauta do plenário prevê a análise de medidas provisórias, entre elas a MP 1344, de 2026, que abre crédito de 10 bilhões de reais no orçamento para subsidiar parte do preço do diesel em função da guerra no Oriente Médio. A MP 1342, de 2026, também foi pautada no Senado com previsão de 1,3 bilhão de reais para ações emergenciais nos municípios de Minas Gerais atingidos pelas chuvas. Inscrições para o FIES do

0: Esse foi um dos motivos de ter, de alguma forma, pensado com você nesse tema. Eu acho que é um tema sempre muito atual, né? O servidor, alguns servidores, ele se dedica tanto ao serviço público, à atividade que ele está exercendo, que às vezes acaba deixando de lado esse direito dele, que é de buscar sempre a progressão. Em todas as esferas existem esses planos de cargos e remunerações e salários que prevêem requisitos para progredir e para se promover, né? A progressão e a promoção, ela tem uma distinção, vizinho. Assim, só para explicar,
1: Fica à vontade.
0: a progressão você está ali ascendendo mais de forma horizontal, né? Você tem uma referência ou uma classe e você vai galgando no mesmo nível. Quando chega ao final desse nível, dessa classe, dessa letra, a depender do plano, como ela é utilizada, ele ascende para um superior, que aí é chamada promoção, né? A promoção na carreira. E o que eu tenho percebido ao longo desses 18 anos aqui de advocacia e aqui no escritório Shaw Advogados Associados, é de que alguns servidores acabam não pedindo esse direito. Por exemplo, algumas leis prevêem que a cada um ano ou a cada dois ele tem que progredir ou tem que receber a promoção. E a administração, muitas das vezes, ou na maioria das vezes, ela acaba não dando isso de forma automática. Aqui no escritório, nós temos até um êxito de um processo que, enquanto estávamos assessorando a ADUFSE, né, os sindicatos docentes lá das universidades federais do estado do Ceará, nós conseguimos que os docentes da UFC, Unilab e UFCA tivessem a promoção de forma automática, porque a lei previa que ele deveria progredir ou se promover a cada 2 anos, ou seja, esse período de biênio seria de forma automática. Então, nós conseguimos que o servidor que, ou o que não foi buscar, ou aquele que estava indo buscar, mas, por exemplo, passava os 2 anos e ele pedia, e a administração só reconhecia a partir do momento em que ele requereu, né? A partir do requerimento administrativo. Então, nós conseguimos retroagir para cada 2 em 2 anos. Isso repercute financeiramente, isso repercute lá na frente na aposentadoria do servidor e da servidora.
1: E se passar de algum tempo, 3, 4, 5 anos, ele perde, não tem mais direito, ou o tempo é maior, é 10 a 15?
0: Luizinho, o direito em si, né, a declaração da progressão, em tese, ele prescreve a cada 5 anos, né? Toda ação que se ajuíza, ela se submete a uma prescrição chamada prescrição quinquenal. Ou seja, se eu tiver 10 anos de progressão e entrar agora, eu só vou conseguir os últimos 5 anos de progressão, né? Então, é para o servidor e para a servidora ficar atento a isso, não se descuidar. Eu sempre falo muito aqui no escritório, quando eu faço atendimento nos sindicatos, dizem que eu acho que todo servidor ele tem um processo, certo? Para poder ser ajuizado. Geralmente eu até brinco. Quando eu vejo um contra-cheque, eu sempre encontro uma ação, né? Ou a progressão dele tá atrasada, ou ele não progrediu no tempo certo, ou ele não progrediu ainda. Já tive casos aqui de servidores que nunca foram atrás das suas progressões. Então, assim,
1: Sabiam que tinham direito ou nem sabiam?
0: sabiam que tinham direito, mas, assim, doutor, eu não tive tempo, eu nunca fui atrás disso, enfim. Sempre confiaram demais na administração, no órgão ali que pertence, né? Tem uma paixão pelo órgão. É como se não quisessem, de alguma forma, entrar com o processo. Mas isso não existe. Não existe uma perseguição por você entrar com o processo ou por demandar contra o seu órgão pagador, né? Mas é interessante porque, por exemplo, vou te dar um exemplo, assim, de forma grosseira, mas ele estava recebendo R$ 2.000 de forma como vencimento básico, e era para ele estar recebendo já mais de R$ 5.000, ou seja, ele estava perdendo mês a mês mais de R$ 3.000. Então, isso hoje, né, para um servidor público representa muito, sabe, Luizinho? E essa é a nossa visão aqui enquanto escritório, de que o servidor esteja sempre

0: cumprir, melhorando de vida, melhorando de condições de trabalho, melhorando de remuneração. Isso é o que a gente luta aqui no escritório.
1: Com certeza, principalmente como você disse, lá na aposentadoria esse dinheiro vai pesar quando o salário normalmente às vezes até cai, se ele for receber pelo INSS, que o teto do INSS hoje é 7.600, salvo engano, e o plano de saúde, ó, aumenta. Aqui conosco o doutor Inocêncio Shoa, dando bom dia, querido amigo Luiz Regadas, e ao competente doutor Cipião, e a todos e a todas os internautas ou as internautas que estão nos assistindo. Também aqui o Gilson dando bom dia e podem ficar à vontade, deixar seu like, fazer a doação aqui para a Atitude Popular e fazer claramente sua pergunta. Doutor Cipião, existe um nível no plano de cargos e carreiras do 1 ao 15, do 1 ao 13? Isso varia de acordo com o serviço público ou não?
0: Luizinho, geralmente, por exemplo, cada órgão às vezes escolhe letras, né, do A ao Z, às vezes escolhe números, né, às vezes escolhe números romanos, e geralmente existe uma, tanto, vou te dar um exemplo na letra A, aí vai ter o A nível 1, nível 2, nível 3, nível 4, nível 5, depois que ele vai para o B, B1, B2, B3, B4, B5, e assim é que é montado geralmente esses planos de cargos, salários e remunerações.
1: E a lógica, como você falou, é 2 anos a progressão para que no final da carreira, com 30 anos de serviço, ele esteja no nível máximo, então.
0: Isso, né? O objetivo é que sempre o servidor, né, ele ao longo do tempo, ele chegue ao último grau da carreira. Geralmente digamos assim, eu acho que todos querem se aposentar. Alguns servidores, inclusive, adiam a aposentadoria porque não chegaram ainda no último grau da carreira, né? Então, eles acabam planejando isso porque o salário aumenta, né? Então, esse salário, querendo ou não, vai repercutir, vai ser utilizado ali no cálculo do benefício previdenciário dele. Tem um caso, eu gostaria de compartilhar com você e com todos os ouvintes, que é muito pertinente para esse assunto. Tem um caso que nós estamos advogando agora para os servidores do Detran, né? E os servidores do Detran, eles tinham direito a uma progressão e essa progressão estava atrasada, ou seja, o Estado não concedeu no tempo correto. Então, eles tinham 5 anos de progressão atrasada, veja só. Quando era para eles receberem essa progressão, ou seja, implantar essa remuneração dessa quinta progressão, dessa quinta referência, e de receber os retroativos, o Detran acabou criando um novo plano de cargos. E aí o que foi que foi criado, né, pela administração? Para aquele servidor mais antigo que tinha esses 5 anos, ele tinha duas opções. Não diria nem opções, mas ele tinha dois caminhos a seguir. Ou ele abria mão desses 5 anos e vinha para um plano novo, abrindo mão de vários direitos, né? Alguns servidores que são servidores mais antigos de casa, eles tinham que abrir mão até de gratificações que conseguiram judicialmente, na Justiça do Trabalho ainda, diga-se de
1: Absurdo,
0: passagem,
1: né?
0: né? E aí nós estamos advogando para eles, buscando para que eles não percam nem a progressão dos últimos 5 anos e nem fiquem chamado despadronizado, que aí também é outra situação que acontece muito no estado do Ceará, que são aquele servidor que ele não opta por esse novo plano de cargos e aí ele fica despadronizado. Como assim despadronizado? E aí eu acho que o tema é muito pertinente para isso, o direito do servidor de não ficar parado na carreira. Porque aquele servidor que não optou no Detran, que nós estamos agora advogando, Luizinho, ele em tese vai ficar parado na carreira, porque ele está despadronizado, né? Ele não está nem no plano novo
1: Nem no
0: e
1: outro.
0: nem no plano que não existe mais, no plano de carreiras. Então, esse é um caso muito interessante, justamente para que o servidor não espere a administração conceder, né? Porque eles acabaram sendo surpreendidos com isso, né? Quando já estavam 5 anos de progressão atrasados, foram surpreendidos negativamente com essa decisão administrativa.
1: Essa administrativa do Detran é o Detran nacional ou é local aqui?
0: Não, eu me refiro ao Detran Ceará, né? Ao Detran Ceará.
1: E é feito essa decisão dentro do órgão, ou é no governo do estado, ou é junto com a Assembleia Legislativa? Quem é o pai dessa
0: Você
1: culpa?
0: falou, na verdade são os três,
1: Os três.
0: certo? Eu não sei quem é mais pai dos três, mas de alguma forma são os três, sabe, Luizinho? Porque o Detran, né, é uma autarquia e tem querendo ou não, tem o Estado, né, o governador, e toda lei de plano de cargos é uma lei complementar que submete ao legislativo, né, que lá pode ter alterações, tanto benéficas como algumas danosas ao servidor, né?
1: Por isso que é importante você ter um Congresso, do lado do povo, ter uma Câmara Municipal ou uma Assembleia Legislativa com mais trabalhadores dentro dela para evitar que aconteça isso contra você, trabalhador. Aqui o doutor Inocêncio está fazendo uma pergunta. Doutor Cipião, qual o papel do sindicato na busca da concretização desses direitos?
0: É uma pergunta muito pertinente, Inocêncio. E o doutor Inocêncio, como sempre, muito preocupado, né, com a atuação do sindicato, né? É um advogado que lutou, né, após a ditadura, quando retornou ao Ceará, buscou aí justamente os sindicatos, né? Retomou e criou o jurídico do Sindicato dos Bancários, que hoje, até hoje ainda é referência de luta. E o papel do sindicato é justamente esse, né, Luizinho? Nessa negociação, numa mesa de negociação, fazer com que seja um plano criado, um plano, né, escrito esse plano de forma que atenda os interesses da categoria. Se o sindicato não atua nesse momento, se o sindicato não atua no legislativo, junto com cada deputado, mesmo aquele que é do, né, que é alinhado aos interesses de servidor e da categoria, ou com todos, né? De buscar minimizar os danos, né? Ou que não tenha danos, mas sempre há, infelizmente há, mas de minimizar esses danos, né? Aí o servidor perde muito mais. A servidora perde muito mais. Então, o sindicato tem um papel importantíssimo nesse cenário de negociação, né? De anteprojeto desse plano, né, para trabalhar, para criar, para que essas regras, quando forem, né, finalmente lá aprovadas no legislativo e sancionadas lá pelo executivo, tenham regras favoráveis, ou como eu estou dizendo, que sejam minimamente danosas àquela categoria.
1: E o administrador que está lá como chefe, por exemplo, do Detran no momento dessa nova progressão, ou que passou anos lá e não colocou isso em prática, ele não sofre nenhuma penalidade por não cumprir, digamos, a lei? Por que isso atrasa tanto?
0: Olha, em tese, Luizinho, o administrador era para, de alguma forma, né, deixar de responder por uma improbidade administrativa, porque por estar deixando de cumprir a lei, mas essa é uma realidade que não tenho visto acontecer, né? Eu só tenho visto administrador, gestor, ser penalizado de alguma forma com contas no Tribunal de Contas do Estado, da União, né? Geralmente se repercute uma ação de improbidade, enfim, é mais por negar direito de servidor. Eu realmente já vi alguns casos de algumas decisões judiciais do juiz dizer que se o gestor máximo daquela unidade, daquele órgão, não cumprir aquela decisão judicial, aí sim ele pode responder por um crime de desacato à autoridade, né? Pode inclusive repercutir em improbidade. Mas por não conceder esse direito ao servidor, eu realmente, particularmente, nunca vi.
1: Doutor Inocêncio está dizendo aqui, o sindicato tem que atuar na parte administrativa, mas também junto ao judiciário e no campo político, conscientizando e mobilizando a sua base e a própria população. O sindicato chama vocês, do escritório Show Advogados Associados, para ir lá dar essa palestra, tirar essas dúvidas, deveriam ter mais frequência. Como é que está a ligação com os sindicatos aí?
0: Nós temos hoje muitos sindicatos que nós atuamos dessa forma, né, de forma preventiva, para poder, tanto numa mesa de negociação, né, geralmente nós participamos de todas as mesas de negociação junto com a diretoria de sindicato, quer seja para negociar um plano de cargos. Agora, recente, nós estávamos sentando lá no município de Jucás, para o Sindicato dos Servidores Públicos de Jucás, justamente tratando desse tema. E tem muitos outros municípios que nós atuamos, né, nessa fase digamos, descrita do plano de cargos.
1: E, doutor Cipião, o adoecimento no trabalho devido a esses fatores de estar ali com um salário relativamente baixo, o trabalhador não se sentir valorizado, acontece adoecimento no trabalho por causa de ficarem parados na carreira, de não ter a progressão da progressões funcionais?
0: Sim, Luizinho, acontece. E assim, na verdade, infelizmente, é um cenário que, da atualidade, que eu tenho percebido bastante ao atender servidores públicos, são servidores públicos adoecidos, muitos adoecidos. Às vezes por isso, né? Ou porque há uma perseguição ali da administração, e essa perseguição é justamente isso, é não conceder um direito, é um direito que está sendo pedido, está sendo negado de forma arbitrária. E até o servidor chegar naquela nossa sala, geralmente o sindicato disponibiliza uma sala para atendimento do jurídico, né? Ou até chegar aqui no escritório, ele já está de forma muito exausta, né? E essa exaustão, muitas das vezes, leva a outras doenças, né? As doenças psicológicas, né? O estresse hoje chegou a um nível que deixou de ser estresse, né? Passa a ser já um burnout, né? Então, são doenças que ou pelas condições de trabalho, ou pelo excesso de trabalho, ou por essas perseguições que não é algo raro de acontecer, certo, Luizinho? Essas perseguições que são justamente impedir que o servidor tenha direito àquele direito, né? É de forma arbitrária, a pessoa faz um requerimento, esse requerimento não é sequer apreciado, ou faz um requerimento, o requerimento é negado de forma arbitrária. E aí, algumas vezes, o servidor nos procura. O correto é procurar o sindicato. O sindicato tem o seu jurídico, né? E é procurar o jurídico, ou procurar já de forma particular um advogado, né?
1: O requerimento é diretamente para o DETRAN, para a parte institucional ou administrativa, ou já é na Justiça do Trabalho? E quais são as documentações que o trabalhador precisa para entrar com seu pedido de direito de progressões?
0: Bem, vamos lá. Sobre o DETRAN, né? O DETRAN, ele tem um setor de pessoal dele, né? Um setor de pessoal que também acaba submetendo lá a Secretaria, a CEPLAG, né? Secretaria de Planejamento do Estado do Ceará. No caso do DETRAN e de muitos outros servidores que nós estamos falando, Luizinho, a partir de janeiro de 91, grande parte dos servidores, eles deixaram de ser seletistas. Hoje temos servidores seletistas? Temos ainda, né? Nós temos, por exemplo, servidores da Emates, são seletistas, os servidores do SERPRO, Serviço de Processamento de Dados, são seletistas. Aí sim, esses servidores que são seletistas ainda, ou que a administração optou por esse regime de contratação pela CLT, a competência é da Justiça do Trabalho. Em se tratando de outro vínculo que não seja seletista, né, a gente tem que ir para a Justiça comum, ou comum estadual, ou comum federal, se o servidor for da União ou dos órgãos da Administração Pública Federal. E o documento, eu acho que o primeiro documento, o mais importante documento, eu utilizo sempre, eu peço sempre meus atendimentos. A todo servidor que chega para ser atendido, eu digo, traga o seu mapa de tempo de serviço. Essa é uma palavra que eu utilizo porque esse mapa de tempo de serviço, Luizinho, ele traz toda a vida funcional do servidor. Ali vai dizer a data que ele foi admitido, ali vai dizer a data que ele se estabilizou, ou seja, passou os 3 anos do estágio probatório. Ali vai dizer todo o histórico de progressões que ele tem, né? Com isso, né? Com isso eu tenho muito claro se ele está no nível correto, se ele está na classe correta na carreira dele, ou se de fato ele precisa de alguma ação judicial. Aí eu diria para você, né? Não sei se seria uma pergunta, mas sempre precisa do processo judicial.
1: E como conseguir esse mapa?
0: Em qualquer setor de recursos humanos do órgão, né? Setor de gestão de pessoal, sempre
1: No
0: vai
1: próprio
0: ter
1: órgão, não
0: esse
1: no
0: mapa.
1: ISS, certo?
0: Alguns órgãos podem utilizar um nome diferente, mas eu quero o meu espelho da vida funcional, o meu croqui da vida funcional. Alguns órgãos mudam um pouco, mas eu utilizo muito esse mapa de tempo de serviço. É um documento que depois a gente faz uma outra análise, que é das fichas financeiras, ou seja, dos contra-cheques dos últimos 5 anos, que a gente vai fazer o cálculo financeiro do que é que ele recebeu e do que é que ele deveria ter recebido. Aí é quando nós temos uma ideia do proveito econômico para o servidor, né? O que ele vai ter de proveito econômico. Porque também é um proveito econômico não só para o servidor, mas também para o escritório. Porque grande, todas essas ações, elas são ações de êxito. O que isso quer dizer, né? São aquelas ações que o advogado aqui, o nosso escritório, ele só vai ser remunerado com o que a gente conseguir de êxito para o servidor ou para a servidora, né? Então, daquele percentual, daquele valor que ela venha a receber, é que nós vamos receber um percentual, que é um percentual de acordo com o contrato que a gente tem ali com o sindicato, geralmente.
1: Você tinha feito outra, ia fazer outra pergunta para autorresponder e eu interrompi com essa questão do mapa.
0: Ah, então, eu me recordo aqui, é sobre se sempre tem que ser um processo judicial, né? Por que não um requerimento administrativo? Nós podemos até optar por essa opção, mas na prática, falando na prática, sempre vai, o servidor, na verdade, vai só se desgastar e vai perder um tempo que ele pode estar ganhando isso, esse tempo de tramitação de um processo judicial.
1: Doutor Cipião, o senhor falou em burnout, termo aí. O que é que isso realmente é, para quem não conhece o termo?
0: Burnout, Luizinho, eu vou começar aqui. É o seguinte, ele é um esgotamento físico, né? Físico e mental ligado ao trabalho. Ou seja, o trabalhador, ele já não aguenta mais, ele já está desanimado, ele não tem mais vontade de trabalhar, né? Não tem, algumas vezes impacta, isso acaba impactando não só na vida funcional, né? Mas na vida pessoal, porque a pessoa acaba entrando nesse bolo.
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0: especial pra você. Tudo bem? Eu me chamo Cátia Oliveira. Esse é o nosso... Sim, o nosso Tocando que Toca, nossa gente de hoje. Você manda sua mensagem, participa aqui comigo, aguardo você. Estamos falando com o nosso amigo Anselmo. Bom dia, tudo bem?
1: Olá, Kátia. Bom dia. Por favor, coloque para o seu amigo a música do Christian Ralph, chamada Cheiro de Shampoo. Muito obrigado. Felicidades para você. Que Deus lhe abençoe e lhe dê muita saúde, minha querida. Um abraço.
0: Amém. Obrigada, seu Anselmo, pelo carinho da audiência e da participação aqui comigo. A gente curte para fechar esse primeiro bloco, então, aí depois da música Cheiro de Shampoo, com a Ana Castela e a Sula Miranda, Rédeas do Poçante. E com... saudosíssimo Zé Ramalho, Garoto de Aluguel. Você tá curtindo? Vai mandando sua mensagem 88998029292.

0: 14 minutos, você tá curtindo o nosso Tocando Que Toca Nossa Gente de hoje. Manda sua mensagem, participa aqui comigo, aguardo você, aguardo sua mensagem, a sua participação.
1: Vai ferver, bateu a sintonia, tempo de alegria, tão bom.
0: Com Jorge e Matheus, vou voando. Diego, Vitor Hugo e Bruno Marrone, Facas. E com a Ana Castela, o nome da música é Convite de Casamento. A gente vai curtindo, você vai mandando sua mensagem, eu aguardo você.

0: Obrigado!
1: Obrigado.
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0: 88-909. Bruno Marrone,
3: o dia que ele torou, né?

0: Obrigado, Diego. Vitor Hugo.
1: Obrigado, Bruno Marrone, por aceitar o convite de cantar essa moda linda com a gente.
2: Alô, meninos. Sucesso pra vocês.
1: Ô, moçada.
3: Obrigado a vocês, viu?
0: Muito obrigado.
3: Obrigado mesmo. Inclusive para mamães que ainda...

0: dia.
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1: Agora as previsões para Áries, Touro e Gêmeos. Signo de Áries.
0: Nascidos entre 21 de março a 20 de abril.
2: Áries. O dia promete! A lua nova traz harmonia com a família e um ambiente incrível em casa. Afinidades serão fortalecidas. Com o crush, aproveite essa energia boa para resolver assuntos pendentes. Entender as peculiaridades de cada um e colocar o amor em primeiro plano é a chave.
1: Signo de Touro.
0: Nascidos entre 21 de abril a 21 de maio.
2: Touro. O céu aponta um bom dia para se comunicar com empatia e carisma. Ótimo para os estudos. No amor, é uma boa hora para entender melhor o relacionamento e reforçar os laços com o crush. Nas amizades, as conversas estão em destaque. Não tenha medo de se expressar.
1: Signo de Gêmeos.
0: Nascidos entre 22 de maio a 21 de junho.
2: Gêmeos. O céu sinaliza novas oportunidades para usar a criatividade. Quem sabe até uma forma extra de conseguir uma graninha. No amor, as emoções andam agitadas. Boa hora para repensar como você tem encarado os sentimentos. Nas amizades, tudo tranquilo. Na escola, o estudo flui como nunca.
1: Já, já voltamos com as previsões para Câncer, Leão e Virgem.
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Olá, noveleiros! Estamos chegando com os resumos das suas novelas favoritas. Agora o resumo da novela Coração de Mãe. Os cuidados de Gulnaz, os filhos de Carsu começam a falar sobre a visita na casa de Bora e deixa a irmã de Razan curiosa. Nazli reclama com Homer sobre sua mãe não ter ido para a Urfa. Hassan e Feliz conversam sobre a nova vizinha e como Hassan a conheceu. Enquanto todos jantam na nova

0: 18h38, você tá curtindo o nosso Tocando que Toca Nossa Gente. Com Fernando e Sorocaba, Madre, A Ferro e Fogo, com Zezé de Camargo e Luciano. E você manda sua mensagem e participa aqui comigo.
1: Vamos lá, assim ó,

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1: Agora, as previsões para Câncer, Leão e Virgem. Signo de Câncer.
0: Nascidos entre 22 de junho a 22 de julho.
2: Câncer. A lua nova tem tudo para deixar você mais confiante e animado para tocar os planos. A autoestima vai lá em cima. No amor, é uma boa hora para se abrir mais e ajustar alguns pontos com o crush. Nas amizades, chance de fortalecer os laços.
1: Signo de Leão.
0: Nascidos entre 23 de julho a 22 de agosto.
2: Leão, a terça sugere transformações valiosas. O céu aponta momentos de introspecção e novas rotas a vislumbrar. No amor, o convívio com o crush pode ajudar a resolver certos conflitos. Amor e serenidade mantém o romance em alta.
1: Signo de Virgem.
0: Nascidos entre 23 de agosto a 22 de setembro.
2: Virgem, o dia é ótimo para estreitar laços com os amigos. Sabe aquelas pessoas que você tem afinidade, mas quase não vê? Hoje é o dia de chamar. No amor, se arrisque mais e converse sobre o que não anda legal com o crush. Há chance de melhorar a convivência. Nos estudos, respeito pelas diferenças fortalece a galera.
1: Já já voltamos com as previsões para Libra, Escorpião e Sagitário.
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0: Agora o resumo da novela Sortilégio. Hernan alerta Alessandro que o estado de Sandra piora a cada dia. Durante o jantar, Maria José fala sobre o carinho que sente pelo avô, embora sofra com a insistência dele para que ela se case. Alessandro se oferece para ser o pretendente da jovem, mas ela afirma que isso é impossível por causa da perda de memória e do sentimento de culpa pelo passado. Alessandro garante que a ama do jeito que ela é. Sandra morre. Jorge falsifica um atestado médico. Bruno se apresenta a Porfírio usando o nome de Damião Velarde, mas desperta a desconfiança do idoso. Emiliano decide investigar o suposto empresário e descobre que a empresa dele não existe. Ele aconselha Porfírio a não pressionar a neta a se casar. Maria José pergunta a Helena se teve um bebê na Espanha. Ela nega, mas comenta a conversa com Jorge, que decide intensificar o tratamento da jovem.
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Nacional Connection no ar pra você. Mande sua mensagem, participe aqui comigo que eu tô aguardando você. A gente escuta com a Lady Gaga, Blood Mary. A gente curte também Criminal com a Britney Spears. E com Justin Timberlake, Mirrors. Então você vai curtindo e já eu volto com você.

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1: Agora, as previsões para Libra, Escorpião e Sagitário. Signo de Libra.
2: Nascidos entre 23 de setembro a 23 de outubro.
3: Libra, a lua nova abre chances para se destacar nos estudos. Aposte em aprender cada vez mais. No amor, Lua, Sol, Mercúrio e Júpiter favoráveis indicam que uma conversa sincera com o crush resolve qualquer problema.
1: Signo de Escorpião.
2: Nascidos entre 24 de outubro a 22 de novembro.
3: Escorpião, prepare-se para horizontes incríveis. Lua, Sol, Mercúrio e Júpiter apontam novas oportunidades de aprendizado valiosíssimas. No amor, um aspecto favorável sugere que os problemas no relacionamento podem começar a se resolver naturalmente. Esbanjar dedicação ao crush tem tudo para dar certo.
1: Signo de Sagitário.
2: Nascidos entre 23 de novembro a 22 de dezembro.
3: Sagitário, o movimento planetário favorável na área privada traz fortalecimento emocional e conexões mais íntimas. Boa hora para planejar ambições e impulsionar mudanças. No amor, invista tempo e atenção na relação. O céu aponta um fortalecimento na rotina afetiva. Vai fundo!
1: Já voltamos com as previsões para Capricórnio, Aquário e Peixes.
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Dando continuidade, o resumo da novela A Nobreza do Amor. Belmira revela a Alica sobre o plano de Virgínia contra o ateliê. Alica afirma a Teresa que não permitirá que Virgínia fique impune. Fátima descobre que não há nada de errado com sua saúde, mas pede que Onildo mantenha a notícia em segredo. Malungo descobre o paradeiro de Niara e Alica. Malungo agradece as informações recebidas de Jorge.

38 minutos, você tá curtindo Tocando Que Toca Nossa Gente, tá? Mande sua mensagem, participe, me fala aí como é que tá sendo o começo dessa semana pra você. Eu vou curtindo juntinho aí com você, com João Gomes e a Raquel dos Teclados, o nome da música é Sonho Lindo. Com o Zé Vaqueiro, o nome da música é Anjo Bom. Então você vai curtindo, mandando sua mensagem, participando e eu aguardo você aqui.

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1: Agora, as previsões para Capricórnio, Aquário e Peixes. Signo de Capricórnio.
0: Nascidos entre 22 de dezembro a 20 de janeiro.
2: Capricórnio, o dia tem tudo para ser de muita doçura. Lua, Sol, Mercúrio e Júpiter favorecem harmonia e conexão nos relacionamentos. Ótimo para combinar gostos e sonhos com os amigos. No amor, invista em debates que fortalecem a relação com o crush. Na escola, trabalhos em grupo prometem.
1: Signo de Aquários.
0: Nascidos entre 21 de janeiro a 20 de fevereiro.
2: Aquário. A terça pede foco na rotina escolar e no bem-estar. Ser produtivo em casa e nos estudos aumenta a sensação de realização. No amor, demonstre o que sente com mais firmeza e aproveite para reforçar os sentimentos pelo crush.
1: Signo de Peixes.
0: Nascidos entre 21 de fevereiro a 20 de março.
2: Peixes. Você vai estar com tudo hoje. Super sociável e articulado. Pronto para viver novas experiências. No amor, alguns probleminhas podem estar atrapalhando a relação. Foque nas soluções para equilibrar as coisas com o crush.
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0: favorita.
1: E agora o resumo da novela Coração Acelerado. João Raul se declara para Agrado e os dois se beijam. João Raul e Agrado se amam. Thalita fica bem impressionada com Bará. Laurinha desabafa com Esteban. Nayane e Gael ficam juntos. Thalita percebe o brilho nos olhos de João Raul e acredita que o cantor e Nayane estejam quebrando seu voto de castidade. Agenor e Vilma se incomodam ao ver a Laurzinho com Janete. Agrado e João Raul namoram na ilha. Nayane e Gael chegam na mesma praia. Thalita e Tino aceitam o convite de Bará para desembarcar.

0: Olá, como você está? Tudo bem contigo? Tudo bem com a sua saúde? Você que busca informação de saúde já sabe que todos os dias, neste mesmo horário, a gente está aqui conversando contigo e batendo um papo de saúde. Bernadete Machado, um abraço para você. Kita Figueiredo, Daniela Santos, Arlete, as nossas ouvintes que não perdem de jeito nenhum nenhuma edição do programa Momento Saúde. Hoje a gente já começa te convidando para participar com a gente. 77-3628-4210. Fale com a gente direto aqui no estúdio do programa Momento Saúde. Se você tem dúvidas, você pode mandar a sua pergunta e pode me contar também de onde você está ouvindo o programa e qual o seu nome. Porque hoje, ao finalzinho do Momento Saúde, tem um presente especial que a gente vai dar para você que está nos acompanhando. 77-3628-4210. Dr. João Ricardo é o nosso convidado de hoje, médico ginecologista, obstetra e mastologista que já está ao vivo em nosso estúdio. Dr. João Ricardo, vamos começar a semana falando de saúde, né? Bem-vindo.
1: Olá, Sheila. Olá a todos os ouvintes. Com certeza, sempre bom falar sobre saúde. Todo mundo deve ter festado bastante aí o São João, as festas juninas. Ainda temos as festas julinas
0: pela
1: frente, né?
0: Verdade.
1: E espero que com responsabilidade e com muita saúde.
0: Verdade. E você tocou num ponto importante, que é a questão das festas juninas, que muita gente saiu para se divertir. E alguns municípios se preocuparam com a saúde, ofereceram testagens rápidas, né? Para identificação de infecções sexualmente transmissíveis. Em alguns municípios baianos, muitos casos foram detectados. Qual é a importância nesse pós-festejo de quem teve relação sem proteção? Qual a orientação? O que essas pessoas devem fazer, doutor João Ricardo?
1: Se você teve uma relação desprotegida, né, e você não tem mais contato com esse parceiro, se você não vai, né, ter uma relação, manter uma relação com essa pessoa, e você tiver dúvida se você pode ter se contaminado, né? Então, primeiro de tudo, você pode procurar um centro, né, de atenção realmente à saúde, para a saúde. Existem alguns centros específicos para as DSTs, e pode-se fazer uma testagem naquele momento. Porém, essa testagem, ela não te garante que você não se infectou. Por quê? Porque várias dessas doenças, a gente pesquisa os anticorpos que o seu corpo vai formar contra o vírus. Em geral, são vírus, né? A sífilis é uma bactéria. Mas essa testagem naquele momento é só para dizer que você não teve a doença até então. Agora, para você fazer uma testagem e realmente ter a certeza que você não se contaminou naquela relação com aquele parceiro, existe uma janela imunológica, existe um prazo, esse prazo em geral de 3 meses. Então, você teve a relação desprotegida, só daqui 3 meses é que uma sorologia, uma pesquisa, uma testagem vai ser realmente válida, falar que você não adquiriu nenhuma doença sexualmente transmissível. Então, os anticorpos são produzidos com o tempo, né? E não adianta você namorou ontem e vou fazer a testagem hoje. Agora, claro, pode ter o auxílio também para essa mulher, se ela estava desprotegida, não usava nenhum método anticoncepcional, ela pode usar a pílula no dia seguinte. Então, ela vai lá num apoio, se ela vai procurar esse suporte no posto de saúde, no centro de referência. Ela vai fazer a testagem só para confirmar de que ela não tinha antes a doença. E ela pode ter o auxílio de uma anticoncepção de urgência. Então, se ela faz uma tabelinha, sabe que estava naquele período fértil, existe a pílula. Hoje é a pílula dose única ou pode ser repetida em 24 horas. Mas a grande maioria usa a pílula dose única, uma vez só, dentro de 72 horas após a relação. Então, se você teve uma relação desprotegida e acha que pode ter engravidado nesse momento, você tem até 72 horas para utilizar uma anticoncepção de urgência. E o que a pílula vai fazer? Ela vai adiantar a sua menstruação. Então, a sua menstruação deve descer dentro de até uma semana. Se essa menstruação não desce dentro de uma semana, essa pílula não funcionou não significa que você engravidou, mas você vai ter que observar se essa menstruação realmente demorar mais de mês para vir, aí sim fazer um teste de gravidez. Então, as doenças, estamos no mês de julho, prevenção das hepatites virais. Então, a hepatite B, hepatite C são doenças que podem cronificar. Então, são doenças que são testadas na gravidez, que podem ser transmitidas de mãe para filho. Existe a transmissão vertical, são exames testados na gravidez, fazendo o pré-natal. E essa mulher pode adquirir essas doenças em geral, então, por contato sexual, por transfusão. Hoje, lógico, os bancos de sangue têm um controle muito rigoroso, mas às vezes pode acontecer de um doador estar dentro da janela imunológica e doou e aquele teste, aquele sangue deu negativo, mas já existia o vírus ali. Então pode haver contaminação, né, por transfusão sanguínea. E o que a maioria existe realmente a contaminação é o compartilhamento de seringas para os usuários de drogas. Então, saber que isso aumenta muito. Você compartilhar uma seringa, você usa droga injetável, lógico que você está acabando com a sua saúde, né, correndo esse risco de adquirir uma doença sexualmente transmissível. E que ela vai, às vezes, demorar para se manifestar. Essa doença, às vezes, ela não vai ter uma fase aguda, ela vai se manifestar só lá na frente. As hepatites, elas atacam o fígado. Então, estão principalmente relacionados ao fígado, à cronificação, à cirrose, ao câncer hepático. E isso, por um simples exame, a gente pode detectar. Existe tratamento, existe vacina para hepatite B. A hepatite A, outra doença viral aí também, mas a hepatite A, ela tem um outro ciclo da doença. Ela é transmitida, a transmissão oral fecal, então geralmente por águas contaminadas. Ela tem um quadro geralmente agudo, a pessoa fica ictérica, amarelada, fazendo xixi escuro. É um ataque ao fígado muito agudo. 1% desses casos podem ter uma hepatite fulminante, podem até morrer, esse fígado parar de funcionar por uma hepatite fulminante, mas 99% dos casos serão benignos. Agora, a hepatite B e C, elas podem cronificar e levar a lesões hepáticas no futuro. Então, teve uma relação, olha só quanta coisa a gente já falou, muita só de coisa, uma, né, relação, gente, desprotegida, né? Então, cuidem-se, use preservativo, é o único método que te protege de doença sexualmente transmissível, que te protege de uma gravidez não planejada.
0: Muito importante tudo isso. Vamos falar também um pouquinho sobre o câncer de colo de útero, que infelizmente ainda muitos casos são registrados. Ele é o terceiro mais incidente em mulheres aqui no Brasil, né? Estima-se que 17 mil novos casos por ano são registrados. É uma doença altamente evitável, mas o Brasil ainda registra muitas mortes associadas à doença, o que representa aí um óbito a cada 75 minutos pelo câncer de colo de útero. Ainda tem mulheres que não realizam o exame de preventivo. O que dizer para quem está ouvindo a gente agora, que vai dizer, olha, eu mesma tenho 5 anos que não faço, o outro, olha, eu nunca fiz. Infelizmente, é mais comum, doutor João Ricardo, do que a gente possa imaginar.
1: Exatamente, você já mostrou os números, né? Então, uma incidência alta no Brasil, uma doença que é adquirida pela relação sexual, né? Essa não tem outra maneira, ah, eu peguei no banheiro. Não, você teve uma relação sexual. Então, todas as mulheres que já iniciaram a vida sexual, elas devem fazer o preventivo. A menina, às vezes, foi violentada, ela não quer considerar aquilo como uma relação sexual, mas ela teve um contato sexual. Então, essa menina, essa mãe de uma menina, por exemplo, que foi violentada, ela tem que orientar essa menina já a ir ao ginecologista. Então, a gente recomenda 3 anos após o início da vida sexual. Então, toda mulher teve uma relação. Ah, mas atualmente eu não tenho mais ninguém, eu não estou namorando, não estou tendo relação. Isso não interessa. Você teve relação lá no passado, você já teve uma relação sexual, que seja uma só, você deve fazer o seu preventivo. 3 anos após o início da primeira relação, da vida sexual. E se você tem parceiro fixo, você, paciente baixo risco, você tem preventivo normal, você pode fazer em até 3 anos. Se você não tem parceiro fixo, se você já teve alguma alteração relacionada a HPV, você deve fazer anualmente, ou às vezes, em alguns casos, quando a infecção está ativa, a gente vai até fazer mais precocemente, vai fazer a cada 6 meses, fazer um acompanhamento mais rigoroso para aquela mulher que está com um HPV, que está tendo uma alteração no seu preventivo. E essa mulher tem a indicação da vacinação. Hoje as meninas e meninos de 9 a 14 anos tomam uma dose da vacina para o HPV. Se tomou a vacina com 12 anos, me garante que eu não vou ter câncer de colo de útero na minha vida? Não. A vacina, ela diminui esse risco, diminui essa chance, mas a gente só vai ter essa certeza daqui 2, 3 gerações. As pessoas não morrerem mais de câncer de colo de útero. Mas a gente sabe que a família dos HPVs é uma família muito grande, existem vários vírus. As vacinas já estão evoluindo. A vacina inicialmente era tetravalente, era para 4 tipos de vírus. Hoje já temos vacina para 9 tipos de vírus. Então, e hoje sim, se a menina ela se contaminou, mesmo que ela foi vacinada anteriormente com a vacina tetravalente, ela é recomendada a tomar a vacina nonavalente. E aí sim vão ser 3 doses. Ainda não temos essa na rede pública, só na rede privada, mas ajuda bastante a melhorar a imunidade, que é o que vai fazer essa mulher brigar com esse vírus. Então, o que é importante é isso, fazer o seu preventivo. Se você já teve relação sexual, você deve ir ao ginecologista, você deve ir no posto de saúde, a enfermeira faz uma coleta de um preventivo. Não pode passar de 3 anos sem fazer.
0: Tá aí, importantes orientações. A gente volta já já.
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0: Estamos de volta com o programa Momento Saúde. Vamos ouvir a Luciana.
1: Oi, Sheila, aqui é a Luciana Silva. Tô na escuta, viu?
2: Namorou.
1: Sheila, uma hora aí você... Queria que você falasse da bactéria formiga.
2: Então, ela tem que se conhecer...
1: Que a minha cunhada teve, é um pouco desconhecido, né, isso, essa doença. Obrigada.
0: Não compreendi direito o nome da bactéria, vamos ver se a Luciana está explicando direitinho.
1: Se eu não me engano, é síndrome de Fournier. Dá outro
0: síndrome
1: nome também,
0: de
1: mas
0: Fournier.
1: É...
0: O que é isso?
1: E o nome
0: que
1: é
0: a gente pode falar sobre essa síndrome?
3: É a síndrome de Fournier, ela pode acontecer tanto em homem quanto em mulher. Então, primeiro, não é exclusivo das mulheres, tá? Ela, em geral, inicia-se uma infecção de pele, né? Ou numa mulher que tem alguma infecção bacteriana na sua vagina. E essa infecção de pele, então, muito comum também pessoas que têm, por exemplo, hemorroidas. E formam fístulas em volta dessas hemorroidas. Essa fístula infecciona. Então ela pode ter um abscesso. Da mulher é mais comum pela Bartolinite, né? O cistinho da vagina que infecta. E aí esse cisto cresce um monte de bactérias ali. E eles começam a infiltrar o tecido subcutâneo da região pélvica, né? Mais superficialmente, diferente da infecção da salpingite aguda. Essa infecção ela é superficial, só que então ela inicia na mulher, muito comum pelo rinite, né? Mas também pode dar por fístulas perianais, e isso pode dar a região escrotal do homem. A região escrotal do homem pode ter algum pelinho que encrava, uma infecçãozinha de pele. Geralmente está associado a outros problemas de saúde, por exemplo, a pessoa é diabética, né? Então tem alguma deficiência, toma algum imunossupressor, enfim, em geral ela se complica, é uma infecção, então, que começa simples, começa com um abscessozinho de pele, mas esse abscesso ele começa a dissecar, infiltrar toda a musculatura pélvica, e aí vira uma infecção grave, né? Porque pega uma região muito grande, uma região que é difícil de drenar, porque essa musculatura pélvica é cheia de fáscias, então essa secreção, essa bactéria, esse pus começa a se acumular e a gente não consegue drenar isso muito bem. E aí a gente tem que utilizar vários antibióticos, a pessoa tem que ficar internada, ficar tomando antibiótico na veia para tratar a síndrome de Fournier. Então, síndrome de Fournier é uma infecção que complica na região do períneo, uma região externa do períneo, em geral começando com um abscessozinho, um furúnculozinho, uma coisinha que começou. Então, ou na vagina, ou perianal, ou na região do escroto do homem, do pênis do homem. E aí essa infecção realmente pode agravar muito, levando o paciente a uma sepse, né, um quadro muito grave e podendo levar até a óbito. Então, uma coisinha tão simples, né? Um furúnculozinho que apareceu ali na vulva, na vagina, no ânus, na perianal, isso pode, pode piorar muito, levando até a óbito.
0: Que coisa, hein? O nosso corpo é uma máquina incrível, incrível, fantástica, que precisa de cuidado sempre, né? É algo simples, como traz aí, doutor João Ricardo.
3: Cuidado, mas, atenção, né? Tem que ter muita atenção. Fala assim, ó, esse negócio não estava aí antes. Esse negócio está diferente. Isso aqui está doendo muito. Né? Então, dor é uma coisa que geralmente leva a pessoa ao médico, né? Existem até alguns quadros de dor que às vezes a gente fala, não, isso é benigno, isso não é nenhum problema, não vai te agravar coisa. Mas às vezes a pessoa vai levando, vai tapeando, toma um remedinho para dor, e aquele negócio está aumentando, isso, né, que seja um furúnculo. Então tem realmente a maioria das vezes o ideal é que você passe com o médico, você tire essa dúvida, faça o tratamento correto, porque as coisas podem se complicar.
0: Bom, sua mensagem agora para as mulheres que estão ouvindo essa entrevista, adiando consultas, adiando exames, por falta de tempo, não, é hoje, é amanhã, não, deixa pra frente, ou até por medo. Preventivo, por exemplo, tem mulheres, ah, eu tenho medo, eu tenho vergonha. Qual a sua mensagem, doutor João Ricardo?
3: Olha, não tenha medo, né, de jeito nenhum. Então, quem procura acha, a gente sempre escuta muito essa frase, né? Quem procura acha, mas é muito melhor achar no começo do que achar no final. Né? Então, o desfecho, o final da novela, ele vira outro. Né? Se você descobre uma doença no início, né, você pode ter certeza que o final da novela vai ser todo mundo feliz, todo mundo se arrumando. Né? Enquanto que se você descobre no final... O final vai ser, o final da novela vai ser aquele final trágico que ninguém quer assistir, que ninguém quer ver. Então, faça a sua rotina ginecológica, né? Faça seu preventivo. Se você já iniciou sua vida sexual, é sua obrigação fazer a cada 3 anos, pelo menos. Então, iniciou a vida sexual, daí 3 anos já começa a fazer. Se você não tem parceiro fixo, deve fazer anualmente. Se você tem o seu parceiro fixo, você é uma paciente de baixo risco, tem o preventivo normal, pode fazer em até 3 anos. Se você tem mais de 40 anos, você tem que começar a fazer a prevenção para o câncer de mama. E a prevenção é o diagnóstico precoce com a mamografia. Esta é a rotina de prevenção. Mulher tem mais de 40 anos. Ah, eu tenho 45 anos, nunca fiz mamografia, mas tá bom, tá tudo certo. Não está tudo certo. Você tem que fazer a sua mamografia. Tem mais de 40 anos, exames de colesterol, né? Medir sua pressão, e exames de sua glicemia. Então, a gente tem que ficar atento. Depois dos 50, fazer a colonoscopia e endoscopia, prevenção de câncer de estômago e intestino. Então, os anos vão passando, o nosso corpo vai envelhecendo, e isso aumenta... É, a idade é o principal fator para as doenças, em geral câncer, principalmente, que as pessoas questionam muito, que o câncer aumentou muito ultimamente, doutor, não, porque as pessoas estão vivendo mais, as pessoas estão envelhecendo, antes as pessoas morriam mais cedo. Então as pessoas vivendo mais aumenta o risco dela desenvolver um câncer. E cada câncer vai ter o seu exame específico de rastreamento, de pesquisa, de prevenção e com certeza também um tratamento específico. Não tenha medo de descobrir a doença. Não tenha medo. Né? O quanto antes a gente descobrir, com certeza a gente tem uma melhor solução para essa doença.
0: Muito bom começar a semana com você falando orientações tão importantes. A saúde, tê-la, é um privilégio. Nos resta cuidar dela da melhor maneira possível e de forma preventiva também. Doutor João Ricardo, obrigada pela sua vinda. Tempo não passou no programa, o tempo voou aqui no programa. Só um outro agora para a gente continuar orientando as pessoas, levando essa informação que é de utilidade pública para tantas mulheres que nos acompanham neste momento. Muito obrigada.
3: Muito obrigado por todas que gastaram o seu tempinho também conosco. Em breve estaremos novamente aqui. Um abraço.
0: Um grande abraço. A gente vai embora também, prometendo voltar amanhã neste mesmo horário, com uma nova edição do programa Momento Saúde.
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E por fim, o resumo da novela Quem Ama, Cuida. Otoniel se nega a conversar com Brigitte e sente falta de Francesca. Fábia explica a Dora o motivo que a fez sair da aula de dança. Pedro sonda André sobre Dora. Otoniel avisa a Rosa que a família terá que deixar a casa da amiga. Ulisses pede ajuda a Carolina e Felipe para se reconciliar com Fábia. Adriana chega ao evento de Ademir.

0: Você tá sintonizado, curtindo aí o nosso Tocando Que Toca Nossa Gente. Com calcinha preta a gente curte Armadilha, na sequência Um Sonhador com Natanzinho Lima. Pra fechar com chave de ouro, RPM Alvorada Voraz.
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1: 11 horas e 5 minutos.

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1: São 12 horas e 11 minutos, 12 e 11, estamos começando só um pouquinho atrasada, né? Probleminha técnica que tivemos aqui, mas agora estamos restabelecidos, estamos por aqui com o nosso Independência em Forma, até as 13 horas com muitas notícias. Nós estamos vivenciando hoje, 14 de julho de 2026, agora nesse momento estamos com 32 graus, é a máxima que está dizendo que vai para 34 graus, está aumentando, né? A temperatura já está ficando aí, descambando para 35, 36 e assim em diante até o final do ano, já que está previsto o superaquecimento aí do El Niño, Super El Niño, que está aí preocupando as autoridades ambientais e também de saúde econômica, que engloba tudo, né? Então, a gente sempre está trazendo aqui essas matérias relacionadas ao El Niño, que daqui a pouco a gente vai trazer também, já trazer das manchetes. Vamos trazer informações do Super El Niño. E aqui nós vamos com as nossas manchetes. O Congresso se aproxima do recesso sem votar a PEC da escala 6x1 e também a PL, que é que para o crime de misoginia ao racismo. Então, está ficando bem complicado aí para votar, para essas votações dessas pautas. Também nós temos aqui o FIES do segundo semestre, que encerra suas inscrições hoje. Já já nós vamos trazer essa matéria. E também nós temos aqui que o ministro Alexandre de Moraes, ele suspendeu por 90 dias a visita do Flávio Bolsonaro a seu pai, né? Essa visita nessa prisão domiciliar, que o pai dele está preso. Visita domiciliar humanitária, né? São essas e outras até às 13. Eu sou Mara Lilia, vou ficar com você na comunicação e também na técnica de som.

0: São 12 horas e 14 minutos, 12 e 14, vamos adentrando aqui com as nossas notícias e trazendo aqui, né, essa matéria da Agência Brasil, que o Congresso se aproxima do recesso sem votar a PEC da escala 6x1 e também o PL da misoginia. Vamos acompanhar aqui essa matéria da Agência Brasil.
1: Congresso se aproxima do recesso sem votar PEC 6x1 e PL da misoginia. MP do frete também não está na pauta da semana. O Congresso Nacional se aproxima do recesso parlamentar, previsto para começar neste sábado, 18, sem concluir a análise da proposta de emenda à Constituição, PEC, que acaba com a escala 6x1 e reduz a jornada de trabalho das atuais 44 para 40 horas semanais. Aprovada na Câmara dos Deputados, em 27 de maio, com apenas 22 votos contrários, a PEC segue travada na mesa do presidente do Senado, Davi Alcolumbre, União AP. O senador não despachou a proposta para a Comissão de Constituição e Justiça, CCJ, e como não há sessão da comissão nesta semana, a análise da PEC deve ficar para o segundo semestre. Misoginia na Câmara dos Deputados. A expectativa é para se votar o projeto de lei que criminaliza a misoginia, que é o ódio e a discriminação contra mulheres pelo fato de serem mulheres. O PL 896 de 2023 equipara a misoginia à prática do racismo. A assessoria da relatora do projeto, deputada Tabata Amaral, PSB São Paulo, informou à Agência Brasil que tudo está encaminhado para o PL entrar na pauta na quarta-feira, 15. Porém, o texto não foi incluído na previsão de votações da semana. A pauta de votações, contudo, pode sofrer alterações e a proposta pode ainda ser incluída na pauta de última hora. A urgência do PL que criminaliza a misoginia foi aprovada na Câmara no dia 1º de julho por 293 votos favoráveis e 158 contrários. No Senado, o texto foi aprovado, por unanimidade, em março. O presidente da Câmara, deputado Hugo Mota, Republicanos PB, ao reconhecer que a criminalização da misoginia divide o plenário, pediu que as bancadas recebam a relatora Tabata Amaral para a construção de um texto de consenso. Com a... E por urgência sendo aprovada, nós vamos, ao lado das lideranças, com muita cautela, com muito respeito, construir o melhor texto possível, disse Mota. A urgência ao projeto foi rejeitada pelos partidos Novo, Missão e o Partido Liberal, PL, que encaminharam contra a votação. A líder do PL, Júlia Zanatta, PLSC, argumenta que o tema não está maduro para a votação. Há várias divergências, disse. MP do frete. Outro tema que pode ficar de fora da pauta do Senado desta semana é a medida provisória, MP 1343, de 2026, editada pelo governo federal e que altera a política nacional de pisos mínimos do transporte rodoviário de cargas. A MP perde a validade na quinta-feira, 16. Mesmo assim, não foi incluída na pauta de votações pelo presidente do Senado, Davi Alcolumbre. A MP foi aprovada na Câmara no dia 17 de junho. Inicialmente, o texto do governo federal busca fortalecer a fiscalização para cumprimento do pagamento do piso mínimo do frete dos caminhoneiros, além de prever a aplicação de multas de até R$1 milhão contra empresas que contratem motoristas autônomos por valores abaixo da tabela mínima do frete. Na Câmara, o texto sofreu alterações pelo relator Zé Trovão, PLSC, que incluiu no texto uma anistia das multas dos caminhoneiros que fecharam rodovias em 2022. Trovão ainda incluiu anistia para multas aplicadas contra quem descumpriu o pagamento do frete mínimo, instituída pela Lei 13.703, de 2018. Câmara. A pauta de votações do plenário da Câmara na última semana antes do recesso parlamentar prevê a análise de 19 projetos, medidas provisórias e requerimento de urgência. Entre as MP, destacam-se as que abrem créditos extraordinários para os Ministérios do Desenvolvimento Agrário, da Integração e do Desenvolvimento Regional, de Minas e Energia e do Meio Ambiente. Entre os projetos da pauta, estão o que autoriza a instalação de câmeras de reconhecimento facial nas estações ferroviárias e rodoviárias, no interior dos vagões das composições, em vias públicas e repartições públicas, PL 1828, de 2023, assim como o projeto que prevê a cassação da Carteira Nacional de Habilitação, CNH, de quem abandonar animais na rua. Senado. No Senado, a pauta do plenário prevê a análise de medidas provisórias, entre elas a MP 1344, de 2026, que abre crédito de R$10 bilhões no orçamento para subsidiar parte do preço do diesel em função da guerra no Oriente Médio. A MP 1342, de 2026, também foi pautada no Senado com previsão de 1,3...
2: Fim o resumo da novela Quem Ama, Cuida! Otoniel se nega a conversar com Brizola.
1: R$1 bilhão para ações emergenciais nos municípios de Minas Gerais atingidos pelas chuvas.
0: Tá aí, né, gente? É, agora dificultou ainda mais desta PEC, né, da escala 6x1 e também o PL 895-96, que é o PL que para o crime de misoginia ao mesmo que o racismo. Então, assim, são... De qualquer momento aqui vai intervindo o site por conta da internet que vai oscilando. Mas nossos ouvintes já compreendem já esses problemas que independem da gente, né? Nós não temos controle sobre isso. Mas vamos seguindo. Então, a Câmara, no caso que está o PL da misoginia, onde não, que estava para ser votado com urgência, né? Foi colocado como urgência até o dia 17 de julho pela relatora Tabata Amaral. Ela estava tentando para que seja votado até 17 de julho, mas parece que ela não está conseguindo, porque não é fácil, gente. A bancada evangélica estava aí trabalhando fortemente contra esse PL da misoginia, né? Porque eles querem tirar aí uma. Eles querem alterar o texto para que a questão da submissão à mulher ao marido, questão religiosa, que seja essa parte, não seja aí confundido com misoginia. Então, estava tendo essa resistência à Tábada, a deputada Tábada Amaral, que ela que é a relatora na Câmara do PL da misoginia. Já a PEC do fim da escala 6x1, essa está no Senado. E o governo mesmo colocando como pauta urgente, né, ele tentou muito, fez muitas manobras para que fosse pautada com urgência no Senado, mas essa mesmo assim não tiveram êxito o governo, até porque a pressão popular...
2: Gente, e sente falta de Francesca. Fábia explica agora o motivo que a fez sair da aula.
0: Nós tivemos as manifestações popular que tivemos no final de junho não foi o suficiente para que eles tivessem medo, né, dos trabalhadores, já que estava assim, tão pertinho, né, de um período eleitoral da campanha. Seria uma forma muito boa de pressionar esse pessoal e, com certeza, não estaria correndo esse risco, que vai realmente entrar em recesso e não vai dar tempo colocar em votação o fim da escala 6x1. Então, vamos aguardar no que vai dar. Provavelmente, esse ano fica difícil, né? Mesmo depois das eleições, fica difícil votar aí essas pautas no Congresso. São 12h22. Agora vamos trazer essa matéria, né? O ministro Alexandre de Moraes suspendeu a visita de Flávio Bolsonaro a seu pai. Vamos acompanhar aqui essa matéria, que também está na Agência Brasil.
1: Moraes suspende visitas de Flávio a Bolsonaro na prisão domiciliar. Senador postou, nas redes sociais, carta escrita pelo pai em seu favor. O ministro Alexandre de Moraes, do Supremo Tribunal Federal, STF, decidiu nesta segunda-feira, 13, suspender por 90 dias as visitas do senador Flávio Bolsonaro, PL Rio de Janeiro, ao ex-presidente Jair Bolsonaro, que está em prisão domiciliar. A medida foi tomada após o senador postar nas redes sociais, no último sábado, 11, uma carta escrita pelo pai em seu favor. Na decisão, Moraes deu prazo de 48 horas para a defesa de Jair Bolsonaro se manifestar sobre a publicação da carta. Segundo o ministro, o ex-presidente está proibido de usar as redes sociais, inclusive por meio de terceiros. Não há dúvidas, portanto, que a conduta irregular de Flávio Nantes Bolsonaro desrespeitou expressa vedação judicial e configurou ostensivo desvio de finalidade no exercício de seu direito de visita, permitindo, nos termos do parágrafo 1º do artigo 41 da Lei de Execuções Penais...
2: Aula de dança. Pedro sonda André sobre Dora. Otoniel avisa a Rosa que a...
1: Sua imediata suspensão, concluiu o ministro. O ministro também determinou que o caso seja enviado ao Ministério Público Eleitoral para a ciência e adoção das medidas cabíveis em função do período eleitoral. No ano passado, Bolsonaro foi condenado a 27 anos e 3 meses de prisão no processo de trama golpista. Em seguida, após passar por uma cirurgia, ele ganhou o direito de cumprir prisão domiciliar para se recuperar de uma pneumonia bacteriana. Matéria ampliada às 3h27 da tarde.

0: STF bloqueia real 6 milhões de Eduardo Cunha por indicação de emendas. Dino afirma que ex-deputado direcionava recursos mesmo sem mandato. O ministro do Supremo Tribunal Federal, STF, Flávio Dino, determinou, no último dia 6 de julho, o bloqueio de real 6.150.378 do ex-deputado federal e ex-presidente da Câmara dos Deputados Eduardo Cunha, Republicanos, MG. A decisão foi motivada por suspeita de direcionamento de pelo menos 21 emendas parlamentares da Comissão de Saúde da Câmara dos Deputados, mesmo sem mandato eletivo. A destinação de emendas é uma prerrogativa de parlamentares em exercício. A decisão se tornou pública neste domingo 12, após o levantamento do sigilo judicial. Das pesquisas realizadas, foram identificadas pelo menos 21 emendas parlamentares, um total de R$ 6,15 milhões, que foram empenhadas e pagas e que, nesse cenário, foram forjadamente documentadas para escamotear o verdadeiro solicitante da indicação, disse o ministro do STF. Em nota enviada à imprensa, a defesa do ex-deputado negou irregularidades e disse rejeitar a tentativa de equiparar automaticamente a legítima interlocução política ao exercício clandestino de mandato parlamentar. Os advogados afirmam que o ex-parlamentar não foi ouvido nem intimado nesse processo e que tomou conhecimento da decisão pela imprensa. Direcionamento de emendas. O ministro relator da petição número 16.290-DF também reconheceu a conexão entre o encaminhamento de recursos públicos para Minas Gerais pelo ex-presidente da Câmara e os fatos investigados na primeira etapa da Operação Transparência. A investigação bloqueou real 119 milhões do presidente do Partido Liberal PL, o ex-deputado federal Valdemar Costa Neto, por indicação irregular de emendas parlamentares. Durante a Operação Transparência, a Polícia Federal, PF, identificou, a partir da análise do aparelho celular da servidora da Câmara...
1: A família terá que deixar a casa da amiga. Ulisses pede ajuda a Carolina e Felipe para...
0: ...dos deputados Maria Angela Fialek, mensagens e planilhas que indicam um esquema de direcionamento de emendas comandado pelo ex-deputado Eduardo Cunha. O político não exerce mandato no Congresso desde que teve seu mandato cassado em setembro de 2016 e foi preso pela Operação Lava Jato. Dino detalhou que Fialek, apelidada de Tuca, é investigada por ser a responsável pela organização e encaminhamento das emendas do que se convencionou chamar de orçamento secreto. O ministro ainda aponta que o orçamento secreto é popularmente reconhecido como uma forma indiscriminada de distribuição de recursos públicos. Na decisão, Flávio Dino cita o comprometimento da integridade do sistema de emendas com a grave distorção da destinação de recursos. Fala-se de um espaço aberto para pagamentos motivados por interesses privados ou eleitorais e não por critérios técnicos ou parlamentares. Crime de peculato. Segundo Flávio Dino, o direcionamento de orçamento público a partir da atribuição artificial de status decisório à pessoa estranha à função formal configura o cometimento de crime de peculato desvio art. 312 do Código Penal. O peculato é caracterizado quando um funcionário público prejudica a própria administração pública ao desviar valor ou qualquer bem de que tenha posse em razão do cargo, ainda que não haja enriquecimento pessoal direto e imediato do servidor executor. Não restam dúvidas de que as ações ora investigadas causaram prejuízo ao erário, o ponto em que emendas representativas de mais de real 6,1 milhões foram forjadamente encaminhadas e desviadas. O fato de que um terceiro não atuante no parlamento brasileiro tinha o poder e a ingerência sobre o direcionamento do orçamento público é gravíssimo e materializa o que de mais nefasto há em termos de desvios envolvendo o tema do orçamento secreto, frisou o ministro Dino nos autos. Demais medidas. Para tornar indisponíveis todos os bens do investigado, até o valor total do prejuízo estimado real 6.150.378, Flávio Dino determinou o uso do sistema de busca de ativos do Poder Judiciário SISDAJU, da ferramenta Restrições Judiciais sobre Veículos Automotores SENAJU e do Cadastro da Central Nacional de Indisponibilidade de Bens CNIB. Além de decretar o bloqueio e sequestro de ativos financeiros e patrimoniais do ex-parlamentar, o ministro suspendeu imediatamente a execução de todas as despesas públicas associadas às emendas sob suspeita, impedindo novos empenhos, liquidações ou pagamentos. Dino também intimou a Câmara dos Deputados, a Advocacia Geral da União AGU e a Controladoria Geral da União CGU a cumprirem a ordem. A AGU deve comunicar formalmente os municípios.
1: Reconciliar com Fábia. Adriana chega ao evento de Ademir.
0: Novelê. Os beneficiários afetados em até 10 dias. Já o presidente da Câmara dos Deputados, Hugo Mota Republicanos, PB, terá que, em 10 dias, apresentar os documentos que comprovem a tramitação interna, de modo individualizado, das emendas identificadas pela Polícia Federal. No mesmo prazo, a Câmara dos Deputados, a Advocacia-Geral da União AGU e a Controladoria-Geral da União CGU devem informar as providências adotadas para o cumprimento desta decisão. Relacionadas. STF dá 48H para...
2: Tá aí, né? Nós acompanhamos essa matéria da Agência Brasil e as pessoas terem noção que aqui no Brasil tem de tudo no meio político, né? Até deputado pirata, deputado fake, que tá, fica atuando junto na a Câmara, né, dos deputados sem ter mandato e ainda manipulando aí as emendas, né? A gente vê que as emendas tá mesmo uma coisa sem controle, porque... o ex-deputado Eduardo Cunha é aquele lá, o autor do golpe da presidente Dilma em 2016, né? Ele pautou o impeachment e aí criou um mecanismo para que a presidente Dilma fosse impeachmentada, né? Então, ele não sofreu nada, nenhum tipo de punição, nem por isso, nem a questão dos crimes que ele cometeu na Câmara, né? Como deputado, teve preso um período e foi solto. E está aí, atuando junto à Câmara dos Deputados com relação às emendas parlamentares. Então, assim, são coisas absurdas que a gente vê acontecendo, que hoje é descoberto logo, né? Mas que, infelizmente, são descobertas as coisas, mas... não tem punição nenhuma, né? Sempre tem brechas na lei para proteger.
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2: Esse povo, eles mesmos se protegem, então fica difícil e aí isso dá margem para que eles venham a cometer mais crimes dessa natureza. Então, o ministro Flávio Dino, que é o relator direto aí para os processos das emendas, né, que vem aí sendo muito discutido por conta que os valores são astronômicos, né, os valores das emendas parlamentares são equiparados muitas vezes aos ministérios, o mesmo orçamento dos ministérios. Então, a gente percebe que nessa nova conjuntura, a gente acompanha já a política há algum tempo aqui no nosso Independência em Forma mesmo, a gente acompanha que o governo mesmo tem dificuldade para formar a base do centro, da direita mesmo, como os outros governos anteriores do presidente Lula. Eles interessavam para ir no cargo de ministérios e para eles agora eles não estão mais nem aí de sair da base do governo, né, de fazer parte do governo, eles não têm mais interesse por conta das emendas parlamentares que têm hoje um valor muito alto aí, sem controle, literalmente, devido a esse orçamento secreto que vinha acontecendo no governo passado. Então, está aí o ministro Flávio Dino atuando junto às emendas parlamentares. São 12h33, vamos para o nosso bloco de apoio e voltamos já com mais notícias.
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0: São 12 horas e 40, 12 e 40. Estamos aqui com o segundo tempo das nossas notícias e agora vamos trazer notícia internacional. Sobre a guerra, né? Essa guerra, esses ataques, na verdade, dos Estados Unidos ao Irã, né? E lá tem uma passagem lá que onde passa a maioria do petróleo, que é distribuído para o mundo todo. E aí o presidente Trump, né, ele ia abrir lá esse estreito que tem lá onde passa o petróleo e ia cobrar a taxa de 20%. Então, ele é todo o tempo nesse tipo de coisa, né, de chantagem. Enquanto isso, sobe tudo, né, o petróleo sobe tudo. E aí... Para a gente que nós estamos vivenciando um período eleitoral, isso não é bom para a economia, né? Por mais que o governo tente conter aí com descontos na gasolina, no diesel, mas tivemos isso, esses ataques que começaram no dia 28 de fevereiro, tiveram mais intensidade ali pelo mês de março, abril. Aí eles anunciaram um cessar-fogo agora no meados de junho. Mas aí os Estados Unidos voltou a atacar o Irã e aí agora está mais complicado. Vamos trazer aqui essa matéria da Agência Brasil. Agora vamos ver se toca, né, a internet hoje, juntamente com o computador, os dois se combinaram para... Para torrar minha paciência. Agora sim, vamos.
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2: Trump disse que retomará bloqueio ao Irã e taxará em 20% cargas em Hormuz. Anúncio é feito em meio ao aumento das tensões entre os dois países. O presidente Donald Trump afirmou nesta segunda-feira que os Estados Unidos estavam restabelecendo o bloqueio naval ao Irã e que serão reembolsados em 20% de toda a carga transportada pelo Estreito de Hormuz, após Teherã alegar ter fechado a importante via navegável. O Estreito de Hormuz está aberto e permanecerá aberto, com ou sem o Irã. Estamos restabelecendo o bloqueio iraniano, disse Trump em sua rede social Truth Social. Zeló. Serão reembolsados em 20% de toda a carga transportada, por todos os custos necessários para garantir a segurança desta região tão instável do mundo, acrescentou. Ele disse que o processo começaria imediatamente, mas não deu mais detalhes. O presidente norte-americano já havia mencionado a ideia anteriormente, em uma entrevista por telefone ao programa Fox & Friends, da Fox News, dizendo que os EUA provavelmente assumiriam o controle do estreito e deveriam ser reembolsados. Vamos manter o estreito e provavelmente vamos controlá-lo. Nos tornaremos os guardiões do estreito. Talvez possamos chamar de anjo da guarda do estreito. E devemos ser reembolsados por isso. O controle do Estreito de Hormuz, uma rota vital para o fornecimento global de petróleo, tornou-se um dos principais campos de batalha do conflito. O bloqueio do estreito pelo Irã elevou os preços da energia e aumentou as preocupações com a inflação global. Seremos reembolsados porque as outras nações são muito ricas. Elas estão do nosso lado e não podemos esperar que façamos isso de graça, disse ele. Após anunciar o fechamento da hidrovia no sábado, em decorrência do que descreveu como uma travessia não autorizada, Teherã afirmou no domingo que a passagem permanecia suspensa e que as permissões seriam emitidas assim que a estabilidade e a calma fossem restauradas. Tínhamos um acordo. Era um acordo fechado, então eles o quebraram. Eles sempre quebram. Já fizemos 10 acordos com essas pessoas, então vamos atacá-los com muita força, disse Trump. Ataques. A Guarda Revolucionária do Irã afirmou em um comunicado que a única maneira de restaurar o tráfego marítimo regular pelo estreito é encerrar as intervenções militares dos EUA na hidrovia e alertou que a interferência contínua pode levar a incidentes maiores no setor global de petróleo e gás. As forças dos EUA e do Irã trocaram em...
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2: ...os ataques com mísseis e drones durante o fim de semana e na segunda-feira, com Teherã afirmando ter atingido instalações militares dos EUA no Golfo e mantendo o Estreito de Hormuz fechado, o que elevou os preços do petróleo. As trocas de disparos mais recentes representam uma escalada acentuada tanto no ritmo quanto no alcance geográfico dos ataques na última semana, lançando dúvidas sobre o acordo provisório de EUA, Irã assinado no mês passado para reabrir o estreito e suspender as hostilidades enquanto as partes prosseguem com mais 60 dias de negociações. É proibida a reprodução deste conteúdo. Relacionadas. Tráfego no estreito de Hormuz cai para nível mais baixo em 2 meses. EUA busca um compromisso do Irã para liberar estreito de Hormuz. 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
0: E ainda sobre essa matéria, procurando aqui mais atualizações sobre essa notícia, tem aqui essa matéria no G1, há 20 minutos atrás. É justamente que o presidente Trump ele desistiu de taxar em 20%. O petróleo que é passado aí pelo estreito de Hormuz. Então, ele desistiu, né? Ele é assim, ele tem dessas coisas. Quando repercute mal para ele, ele volta atrás. Então, está aqui, ele desistiu de taxar o petróleo nesse estreito de Hormuz, que é lá no Irã, onde está acontecendo esses ataques. São 12h47, vamos seguindo aqui com as nossas notícias. Pronto, vamos trazer aqui essa...
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0: As inscrições do FIES, que se encerra hoje, nessa terça-feira. Vamos acompanhar.
4: O FIES Social poderão solicitar a contratação do financiamento integral, cobrindo todos os encargos educacionais. Estes estudantes pré-selecionados com renda familiar de até meio salário mínimo por pessoa, inscritos nas vagas do FIES Social, estão dispensados de comprovar a renda familiar diretamente na instituição privada de ensino superior. Mesmo assim, deverão comparecer à Comissão Permanente de Supervisão e Acompanhamento, CPSA, da respectiva faculdade privada para validar as demais informações prestadas no momento da inscrição. Cronograma do FIES para o segundo semestre de 2026. Inscrições, de 14 a 17 de julho. Resultado. 30 de julho, complementação das inscrições, de 31 de julho a 4 de agosto, lista de espera, de 7 a 24 de setembro.
0: O IBGE vai iniciar a coleta de pesquisa na área da saúde. Então vamos acompanhar.
2: E de iniciar a coleta da Pesquisa Nacional de Saúde 2026. Além de entrevistas, PNS terá aferições físicas e exames gratuitos. O Instituto Brasileiro de Geografia e Estatística, IBGE, iniciou, na última semana, a coleta da terceira edição da Pesquisa Nacional de Saúde PNS 2026, realizada em parceria com o Ministério da Saúde. A PNS é realizada por amostragem. Até 30 de novembro, cerca de 1,8 mil entrevistadores visitarão aproximadamente 140 mil domicílios distribuídos em todos os estados brasileiros. O levantamento domiciliar vai coletar informações sobre as condições de saúde da população, hábitos de vida, acesso e utilização dos serviços de saúde, ocorrência de doenças crônicas e fatores associados à qualidade de vida. Os dados da PNS 2026 servem para acompanhar e avaliar políticas públicas, planejar as ações do Sistema Único de Saúde SUS, fortalecer a saúde privada e monitorar o cumprimento de metas nacionais e internacionais relacionadas ao tema. Os resultados permitem conhecer melhor a realidade do país, apoiar estudos e pesquisas e subsidiar ações voltadas à promoção da saúde e à redução das desigualdades, disse em nota ao IBGE. Exames de sangue e urina. O Instituto destaca que, na edição 2026, será feita uma coleta de biomarcadores.
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2: Por meio de exames gratuitos de sangue e urina, entre julho e outubro. Uma amostra de 15 mil a 20 mil moradores com 35 anos ou mais, residentes em capitais e regiões metropolitanas, será convidada a participar da coleta domiciliar. Posteriormente, os participantes voluntários receberão gratuitamente os resultados dos exames realizados. Os exames previstos incluem hemograma, lipidograma médio, as taxas de colesterol, hemoglobina glicada média, a taxa média de glicose no sangue nos últimos 3 meses para diagnosticar pré-diabetes e diabetes, creatinina, ácido úrico, sódio, potássio, sorologia para chikungunya e a possível presença de metais pesados, como chumbo e mercúrio, no corpo. As análises dos resultados das amostras permitirão produzir indicadores relacionados a doenças crônicas, fatores metabólicos, função renal, exposição a contaminantes ambientais, entre outros. Questionário da pesquisa. Durante a visita, o entrevistador do ID aplica um questionário com perguntas gerais sobre características do domicílio, as condições de saúde de seus moradores e os fatores que influenciam a qualidade de vida destas pessoas. Entre os assuntos investigados estão doenças crônicas não transmissíveis, diabetes, hipertensão, colesterol alto, saúde da mulher, saúde da população idosa, saúde bucal, saúde mental, atividade física, alimentação, tabagismo, consumo de álcool, acidentes, violência, doenças transmissíveis, dengue e chikungunya, entre outras, pessoas com deficiência, cobertura por plano de saúde e uso dos serviços de saúde. Em seguida, será selecionado aleatoriamente um morador com 15 anos ou mais, no domicílio pesquisado, para responder ao questionário individual da pesquisa. Como parte da coleta, os participantes selecionados para a entrevista individual terão aferidas a pressão arterial, o peso e a altura. O objetivo é ampliar a qualidade das informações pela pesquisa e monitorar indicadores de risco à saúde, como hipertensão arterial e excesso de peso corporal. Todas as informações prestadas ao ID são

0: participação da população. O IBGE destaca que a participação dos moradores dos domicílios selecionados é fundamental para garantir que os resultados representem adequadamente as condições de saúde da população do país. Por isso, se um pesquisador bater à porta, o IBGE orienta que o morador colabore e responda aos questionamentos. Para a realização da edição 2026...
1: Sabe aquilo que você tanto pedia em oração e não entendeu o porquê?
0: ...da Pesquisa Nacional de Saúde. Os servidores do IBGE que estão em campo passaram por um

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0: Minha querida audiência, boa tarde, você que está chegando na 104.9. Seja muito bem-vindo à nossa programação, que vai até às 4 horas da tarde, nosso sempre sucesso. Hoje são 14 de julho. Eita, que se aproxima muito. É depois de amanhã os festejos de Senhora Santana. Ó, você já deve estar ouvindo esse barulhinho aqui, ó. Barulhinho não, né? Esse toque. Você já deve estar ouvindo esse toque aqui, ó. Tá ou não tá? Tá sim, que eu conheço você, devotos e devotas de Senhora Santana. E aí tem o nosso ouvinte Anselmo que vai também participar aqui com a gente. Oi, Anselmo, boa tarde.
1: Boa tarde, José. Por favor, coloque para o seu amigo a música do Fagner, chamada

0: Mateiros. Muito obrigado. Tudo de bom para você e fica com Deus. Valeu, meu patrão.
1: Obrigado também, meu querido Anselmo. Muito obrigado também, tá bom? Hoje é meu último dia nas tardes. Não sei se a gente vai trocar algum outro dia, né? Mas foi um prazer ficar aqui com vocês nessas tardes. Hoje é meu último sempre sucesso aqui da semana. Acredito que dos fechês de Senhora Santana, tá bom? Muito obrigado pela sintonia e pela audiência. Mas continua comigo que eu vou ficar até o final da tarde, tá bom? Vamos ouvir Canteiros com Fagner. Vamos ouvir também Sonho Meu com Stephanie. E Marcelo e Rayane, Paixão Fatal.

0: Muito bem, são 14 horas e 26 minutos em Independência. Muito prazer, eu sou Jociel Lopes e fico com vocês até as 4 horas da tarde aqui no programa Sempre Sucesso, tá bom? Obrigado por você estar ligado, ligadinha aqui no programa Sempre Sucesso comigo. É, ouvindo muita música boa. Aquelas músicas que não saem do nosso, da nossa cabeça. Músicas gostosas de ouvir. Porque, gente, o mundão que tem músicas que estão muito esculhambadas. E o pessoal ama fazer isso. Gente, vocês estão vendo essa nova moda também dos jovens farmar aura? Meu pai do céu, não sei o que é que se passa na cabeça dessas pessoas, não. Te juro, porque assim, na minha época, uma hora dessa eu tava com a minha irmã, podia ser o pingo da meio-dia, o sol pegando fogo e nós trepados em cima de um pé de pau. Era. Caía de lá, só saía com o braço dormente. E aí melhorava depois, ia de novo. Ou também ia pro sítio. Muitas vezes nós ia roubar as mangas alheias no sítio, que era proibido. Tinha uma época que era proibida pegar manga, pegar caju. Aí, para a criança dizer que é proibido, faça isso não. E você, conta uma história legal que você passou aí na infância para mim, tá bom? Conta aí. Gente, a mãe estava plantando com o pai, né? O trator tinha aradado a terra, tinha deixado bem bonitinha. E aí, a minha mãe estava aradando a terra e lá tinha uns pé de caju, pé de manga, e lá em abundância, na floresta, né? Hoje morreu tudo, infelizmente, por conta de uma seca que teve, não sei se foi em 2015, por aí. E aí, eu fui subir num pé de caju. E eu estava subindo, a minha mãe disse assim: meu filho, não faça isso, que você vai cair. Foi de ter feito. Eu me esbagacei lá de cima, pá! E aí, o braço dormente, pensando que eu tinha quebrado. A minha mãe foi toda carinhosa, toda, né? Levei outra chinelada depois que eu melhorei, né? Mas a gente ia de novo. Era isso a nossa diversão. Era, às vezes, contrariar nossos pais, fugir no meio do mato com os nossos amigos, nossos primos. Ai, gente, eu tenho muita saudade da minha infância. Foi muito boa. Eu aproveitei muito. Mas, enfim, vamos de música. Tim Maia, Gostava Tanto de Você. Águas de Março, com Elis Regina. E Como Eu Te Quero. Já no nosso próximo bloco musical. Porque agora vamos faturar com os nossos apoios culturais.
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Muito bem, são 2h51 em Independência. Vamos ainda continuar curtindo muita música aí com a gente. Paula Fernandes, Sem Você, e Zé Ramalho, Mistérios da Meia-Noite.

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1: Muito bem, de volta, são 3 horas e 1 minuto. Vamos ouvir nossos apoios culturais. Logo depois tem o nosso momento internacional aí com músicas até às 3h31 aí pra gente curtir e se apaixonar.
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Gente, são 3 horas e 38 minutos, tá bom? Eu quero pedir aqui a compreensão de vocês. Hoje, às 4 horas, eu vou fazer uma gravação ali na externa, né? E aí eu vou precisar... vou deixar aqui o áudio dos nossos ouvintes também, o áudio, a música dos nossos ouvintes, mas não estarei no estúdio, tá bom? E aí, quem pedir música logo depois, né? Aí, infelizmente, eu não vou conseguir estar atendendo, só depois que eu voltar da gravação, tá bom? Peço a compreensão de vocês, porque a gente vai se ajeitando, se ajustando e vai dando certo, e aí, às vezes, junta dois eventos num só, e aí a gente tem que deixar um pouquinho de lado, tá bom? Mas eu não vou deixar vocês na mão, vou deixar vocês com a melhor música, o melhor forró que a gente tem aqui dentro da rádio comunitária, porque são músicas de qualidade. Vamos então curtir muito sucesso aqui pra gente, né? Pra gente, pra você, pra nós. Vamos ouvir então com Dejavan Oceano, tá? Vamos também ouvir Paulo Ricardo 2, Segredos com Frejá e Elis Regina, Como os Nossos Pais.

Muito bem, são 3 horas e 57 minutos, a Independência, muito obrigado. Vou ficando por aqui até outro dia, não sei se eu vou ficar mais nas tardes com vocês, mas se houver algum dia, estarei aqui de volta com o maior prazer, tá bom? Mas foi um prazer imensurável estar com vocês. E a gente encerra aqui o nosso programa Sempre Sucesso, falando que o nosso Sertão Encanto e as cantorias não vou apresentar por conta de gravações externas, tá bom? E aí vamos ficar com a Almi Sater, tocando em frente. Tchau, tchau. Fiquem com Deus.

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1: 16 horas e 1 minuto.
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3: Olá pessoal, boa tarde. Estamos iniciando o programa Sertão Encanto, aqui muito forró para você. E hoje eu não vou apresentar o programa das cantorias, tá bom? Então, vamos agora ouvir o nosso ouvinte Anselmo na rua Presidente Vargas. Oi Anselmo, boa tarde. E logo após a música que ele vai pedir, a gente também vai escutar.
4: Boa tarde, Anselmo. Por favor, coloque para mim Flávio José com a música chamada Sem Ferrolho e Sem Tramela. Muito obrigado, tudo de bom para você, que Deus lhe abençoe. Valeu, meu patrão.

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2: 16 horas e 11 minutos.

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1: 16:25.
2: Mais uma música nova, essa daqui. Eu gosto demais. Tem uma letra maravilhosa. Todo casal briga, né? Ou não? Tem aquele casal que diz assim, ó: não te quero mais. Não dá mais certo. Acabou, acabou de vez. A gente já tentou uma vez, duas, três, e a gente já viu que não dá certo. Então não adianta remar contra a maré. Não tem esse tipo de coisa, um relacionamento. Aí digamos que a mulher diga isso: eu não te quero mais. Aí passa um dia, dois, passa uma semana, aí lá vem um cara, devagarinho, faz uma ligação, mandou uma mensagem. Aí a mulher volta de novo. Aí a música é assim, ó. Ô, tá na cara, se tiver a letra, bota a letra pra mim aí, pro povo entender.

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0: 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É sofrimento demais. Essa daqui vai fazer muita gente chorar assim. Tipo, pá.

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A Radioatividade leva até vocês mais um programa da série a série. Dedique uma canção a quem você ama. Eu tenho aqui em minhas mãos uma carta. Uma carta de um ouvinte que nos escreve e assina com um singelo pseudônimo de Maricó.

pequena e pacata cidade de Miracema do Norte. Fugiu, desapareceu, escafedeus. Oh, lindo Orlando, volte! Onde quer que você se encontre, volte para o seio de sua amada. Ela espera ver aquele caminhão voltando, de faróis baixos e para-choque duro. Agora uma canção, canta pra mim, eu não quero ver você triste assim.

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0: alerta, receberam nota zero por causa de irregularidades recentes. Outras informações dos estabelecimentos, como endereço, CNPJ, quantas fiscalizações já receberam, resultado das vistorias e qualidade das amostras analisadas, também podem ser consultadas na ferramenta. É possível ainda fazer denúncias pelo aplicativo, como explica o superintendente de fiscalização do abastecimento da ANP, Júlio Nishida.
1: Cria um importante canal de denúncias do consumidor com a ANP, inclusive aquelas relacionadas a práticas de preços abusivos. De forma bem simples, fácil e intuitiva, o consumidor consegue fazer a sua denúncia no simples clicar de botões.
0: A plataforma pode ser acessada no endereço anpcomvocepostos.anp.gov.br e depois baixada no aparelho de telefone celular. Reportagem Gabriela Noronha.
2: A produção brasileira de grãos no período 2025-2026 está estimada em 360 milhões de toneladas.
3: Segundo o levantamento divulgado hoje pela Conab, a Companhia Nacional de Abastecimento, se confirmado, o volume será 2,2% superior ao registrado na temporada passada.
4: Segundo a Conab, serão 360 milhões e 100 mil toneladas a serem colhidas, o que representa 2,2% a mais do que a safra anterior. O grande destaque deve ser a soja. O gerente de acompanhamento de safras da Conab, Fabiano Vasconcelos, explica o resultado.
5: Então, a estimativa para a safra 2025-26 é de 48,6 milhões de hectares cultivados com soja e uma produção aí é chegando a quase 180,6 milhões de toneladas.
4: Além da soja, o algodão tem produção

0: prevista em 4 milhões e 60 mil toneladas de pluma, com 8% da área já colhida. Isso resulta em um ganho na produtividade de 2,8% em relação à safra 2024-2025. Já a colheita das três safras do milho no ciclo atual está estimada em mais de 141 milhões e 700 mil toneladas, volume 0,4% superior ao ciclo passado. A estimativa é de crescimento favorecido pelas condições climáticas, como explica Fabiano Vasconcelos, gerente de acompanhamento de safras da Conab.
1: Em relação ao milho, uma estimativa de aumento de 9,8% na área plantada, uma estimativa de produtividades melhores do que na última temporada, favorecidas aí pelo clima, uma produção de 29,6 milhões de toneladas, um aumento aí de 18,7% em relação à última safra.
0: E a Conab também estabeleceu novos preços de referência para os principais produtos agrícolas de verão. Os principais reajustes foram no preço da soja, do arroz em casca, do feijão e do milho. Os preços passam a vigorar nos períodos entre o segundo semestre de 2026 e o primeiro semestre de 2028. Reportagem Edinaldo Júnior.
2: Ainda sobre a produção agrícola, o IBGE estima que a safra brasileira em 2026 pode chegar a 347 milhões e 400 mil toneladas.
3: Isso representa uma projeção de 1 milhão e 300 mil toneladas a mais do que a colheita anterior.
2: O IBGE calcula um ano de produção e a Conab faz estimativa de outubro a setembro.
3: Agricultores podem ter acesso a recursos para o Plano Safra.
2: Os recursos poderão ser acessados entre 16 de julho deste ano e 30 de junho do ano que vem.
3: O BNDES, Banco Nacional de Desenvolvimento Econômico e Social, vai disponibilizar 72 bilhões de reais.
4: Serão 40 bilhões e 500 milhões de reais disponíveis por meio dos programas agropecuários do governo federal. Desse total, 21 bilhões e meio são para médios e grandes produtores da agricultura empresarial e quase 19 bilhões de reais para pequenos produtores da agricultura familiar. Também vão estar disponíveis 31 bilhões e 500 milhões de reais em recursos próprios do banco por meio da linha BNDES Crédito Rural. O chefe do Departamento de Crédito Digital, Agropecuária e Normas do BNDES, Caio Barbosa, explica que o crédito disponibilizado pelo banco atende necessidades de quem produz no campo.
5: A gente opera basicamente 11 programas, que são programas que atingem todas as necessidades de investimento e de custeio do produtor rural. E todos os tipos de produtores rurais. Tem uma linha para custeio, uma linha para investimento, para aquisição de máquinas.
4: Para saber mais sobre as linhas e programas do BNDES para o agro, acesse bnds.gov.br/agro. Reportagem André de Barros Lima.
2: O fenômeno climático conhecido como El Niño, já confirmado no país, pode trazer diferentes impactos para a população.
3: A previsão é de excesso de chuvas no sul, por um lado, e estiagem no norte e nordeste, por outro.
2: Um monitoramento mensal está sendo feito por diferentes órgãos para trazer agilidade às respostas e ajudar na prevenção de desastres.
3: Nessa reportagem de Luana Karen, trazemos dicas para os produtores rurais e cidadãos em geral sobre como lidar com os impactos desses eventos climáticos.
6: Autoridades responsáveis pelo monitoramento do clima, dos recursos hídricos e dos riscos de desastres naturais começaram a acompanhar a evolução do fenômeno do El Niño este ano no Brasil. Um painel vai ser publicado mensalmente e servirá de referência para que estados, municípios, produtores rurais e defesa civil não sejam pegos de surpresa com excesso de chuvas, estiagem ou ondas de calor. Gilvan Sampaio, pesquisador do Instituto Nacional de Pesquisas Espaciais, INPE, explica que os efeitos devem ser sentidos até meados de 2027.
7: Os principais impactos do El Niño devem ficar concentrados com o aumento do volume de chuvas no sul do Brasil. Além disso, nesse segundo semestre de 2026, o El Niño deve provocar temperaturas acima da média em praticamente todo o Brasil. Portanto, o potencial para a ocorrência de queimadas aumenta. Então, secas na Amazônia, secas no Nordeste, isso somente em 2027.
6: O El Niño é caracterizado pelo aumento anormal da temperatura do Oceano Pacífico ao longo da linha do Equador. Para que o fenômeno seja confirmado, esse aumento deve ser observado por 3 meses consecutivos, o que aconteceu entre abril e junho deste ano. Para quem utiliza a terra para produzir, a orientação de Gilberto Cunha, pesquisador da Embrapa Trigo, é conhecer bem a terra onde vive.
8: Adotar boas práticas de manejo, a diversificação das épocas de semeadura, fazer as intervenções de proteção de plantas, colher no momento certo, não procrastinar aí quando as lavouras estão prontas para colher.
6: Ao longo dos próximos meses, eventos associados ao El Niño podem impactar a rotina da população. Nas regiões onde estão previstas chuvas além do normal, os riscos são de alagamentos e deslizamentos de encostas, por exemplo. Já onde pode haver escassez de chuva, há risco de incêndios e problemas no abastecimento de água. Ondas de calor também podem trazer dificuldades para populações vulneráveis. Em todos os casos, o conselho de Tiago Molina, coordenador de monitoramento e alerta da Defesa Civil Nacional, é ficar atento às fontes oficiais de informação.
9: Sempre que tiver uma situação de risco prevista, a Defesa Civil vai se utilizar de todos os mecanismos que existem para fazer com que essa informação chegue às pessoas, né, por meio do Defesa Civil Alerta, por meio das mensagens SMS. Além disso, é muito importante conhecer o local onde você mora, procurar saber quais são os planos de contingência, quais são as rotas de fuga, os locais seguros.
6: O Boletim Painel El Niño, uma iniciativa conjunta de diferentes órgãos do governo federal, é público e está disponível em diversos portais na internet. Por exemplo, no endereço portal.inmet.gov.br. Reportagem Luana Karen.
3: Esta semana, o Estatuto da Criança e do Adolescente completa 36 anos.
2: E a evolução da garantia dos direitos da infância permitiu a aprovação do ECA Digital, que entrou em vigor em março desse ano.
3: Ele prevê que as crianças e adolescentes devem ser protegidos e ter direitos garantidos também no ambiente virtual.
2: Nós seguimos hoje com a segunda parte da nossa entrevista com o diretor de Proteção da Criança e do Adolescente do Ministério dos Direitos Humanos e Cidadania, Fábio Meirelles, sobre as inovações trazidas pelo ECA Digital e a integração com o Estatuto da Criança e do Adolescente de 1990. Acompanhe.
10: Diretor Fábio Meirelles, é um prazer seguir com a nossa conversa aqui sobre Estatuto da Criança e do Adolescente. E aí a gente passa a falar agora sobre o ECA Digital, né? Que é a lei que protege os direitos da infância no ambiente virtual e ganhou esse nome, ECA Digital, como uma referência justamente ao Estatuto da Criança e do Adolescente de 1990. A gente pode dizer que ela incorpora o mesmo espírito, diretor, de que toda a sociedade é responsável pelo cuidado com as crianças, só que agora na internet?
11: Exatamente, e até por isso que a gente manteve o nome ECA, né, e chamou de ECA Digital. A gente percebeu que as crianças e adolescentes brasileiros viviam conectados, estavam em plataformas digitais, em redes sociais desde muito cedo, expostas, né, diariamente à publicidade, conteúdos algorítmicos, inteligência artificial. A gente viu que isso representava um risco muito grande, o ambiente digital para crianças e adolescentes, e a gente batalhou e conquistou o ECA Digital com o governo federal, com o CONANDA, movimentos sociais, organizações da sociedade civil e em diálogo com o Congresso para que essa lei saísse do papel e virasse realidade.
2: E o senhor destacaria como principais ganhos para a proteção das crianças vindos do ECA Digital? Que tipo de ações, que tipo de situações?
11: Veja, o ECA Digital, ele reafirma uma posição inegociável do Brasil. A gente não aceita modelos de negócio construídos sobre a exploração da vulnerabilidade de crianças e adolescentes. Então, vou dar alguns exemplos do que o ECA Digital estabelece, né? Ele estabelece limite para a prática do que a gente chama de design digital ou design manipulativo, que vão induzir crianças e adolescentes ao uso excessivo de telas. Isso é uma das dimensões do ECA Digital. Ele também prevê que os serviços e produtos digitais, eles devem adotar padrões elevados de proteção de dados, privacidade e segurança para crianças e adolescentes. O ECA Digital também prevê sanções para as plataformas que descumprirem essas obrigações. Então, o ECA Digital é um grande avanço, ele traz esse princípio do ECA, né, da proteção integral, da prioridade absoluta para o ambiente digital, e ele hoje já é uma referência no Brasil e no mundo.
10: E assim como aconteceu no Estatuto da Criança e do Adolescente de 1990, o ECA Digital também deve mudar essa forma da sociedade perceber os direitos das crianças na internet? Por exemplo, a parte da responsabilidade de todos os adultos sobre as crianças que estão ali no ambiente virtual?
11: Perfeito. É exatamente esse o princípio. Assim, a gente conseguiu com a ECA Digital traduzir rapidamente uma demanda social, porque não pode ser só uma atribuição das próprias crianças e adolescentes ou dos seus familiares, dos pais, mães e responsáveis, a proteção delas no ambiente digital. Então, se elas estão em situação de vulnerabilidade, é uma responsabilidade coletiva. Então, a gente conseguiu com a ECA Digital trazer essa demanda social, normatizar e juridicamente convergir com a iniciativa privada para um instrumento, que hoje é o ECA Digital, que precisa chegar na ponta. Então, hoje, o nosso grande desafio é, para além do ECA Digital, é levar o ECA Digital para a escola, para o Conselho Tutelar, para o CRAS, para o CREAS, para o Ministério Público utilizar o ECA Digital. Então, cuidar das crianças e adolescentes nunca foi uma tarefa de uma pessoa só, não vai ser agora. Então, o ECA Digital traz esse princípio da responsabilidade coletiva.
2: Quer dizer que o ECA Digital também é importante para os pais e responsáveis que agora deixam de estar sozinhos nessa proteção das crianças e dos adolescentes, né? E passam a ter apoio das plataformas, não é isso?
11: Exatamente. Canais de denúncia, a própria Autoridade Nacional de Proteção de Dados. Então, com o ECA Digital e depois com a lei de regulamentação, depois com a política, a gente, após o ECA Digital, a gente também anunciou a Política Nacional de Promoção e Proteção dos Direitos da Criança e do Adolescente no Ambiente Digital, que é uma política estruturada para fortalecer a coordenação entre os diferentes níveis de governo, incentivar a pesquisa, inovação tecnológica, promover desenvolvimento de produtos e serviços digitais mais seguros, ampliar os canais de denúncia, fortalecer a capacitação dos profissionais do sistema de garantia de direitos, apoiar as famílias no exercício da supervisão parental. Então, acho que a gente precisa olhar para o ECA Digital e para a nossa política nacional com essa perspectiva de construir objetivos concretos e de dividir a responsabilidade sobre a proteção de crianças e adolescentes no ambiente digital com todos os atores que precisam estar, né, totalmente comprometidos com essa implementação.
10: Agora, onde os adultos podem encontrar, diretor, mais informações sobre o ECA Digital para entenderem melhor essa legislação e também orientações sobre o que deve ser proibido, o que deve ser permitido para as crianças na internet?
11: Claro, olha, hoje nos sites, né, do Ministério dos Direitos Humanos e da Cidadania, da SECOM, do Ministério da Justiça, você encontra o ECA Digital. A gente produziu um material muito interessante, recente, que é um guia no formato de perguntas e respostas para conselheiros tutelares sobre o ECA Digital, que é um material educativo e prático que está no site do Ministério dos Direitos Humanos e da Cidadania. A gente produziu uma caixa de ferramentas chamada Faça Bonito na Rede, que é um material, um conjunto de instrumentos práticos também, que tem guia de recomendações técnicas, coletânea de normas jurídicas, tem proposta de fluxo, tem material didático sobre o que fazer, tem cartilha, tem até jogo de tabuleiro, conexão segura. Então, a gente tem um curso Proteção de Crianças e Adolescentes no Ambiente Digital, um curso online na Escola Nacional dos Direitos da Criança e do Adolescente. Então, hoje a gente tem guias, cartilhas, a gente tem cursos, a gente tem jogo de tabuleiro, a gente tem fluxo. Então, a gente tem glossário, a gente tem bastante material disponível, perguntas e respostas, para que as pessoas conheçam o ECA Digital e conheçam as ferramentas de proteção de crianças e adolescentes no ambiente digital, no site do Ministério dos Direitos Humanos, novamente, no site do Ministério da Justiça e Segurança Pública, no site da Secretaria de Comunicação Social, enfim, institutos, fundações, organizações da sociedade civil. Muita gente tem produzido material sobre essa responsabilidade compartilhada e a promoção do bem-estar de crianças e adolescentes no ambiente digital.
2: Muito bem, nós conversamos com Fábio Meirelles, diretor de Proteção da Criança e do Adolescente do Ministério dos Direitos Humanos e da Cidadania. Muito obrigado por sua entrevista aqui, à Voz do Brasil.
11: Obrigado a vocês, sempre à disposição.
3: E estão abertas até amanhã, dia 15 de julho, as inscrições de bolsas para médicos especialistas.
2: São 1.136 vagas distribuídas em 26 cursos de aprimoramento em 309 municípios do país.
3: Quase metade das vagas são voltadas para o interior. Entre as especialidades previstas estão anestesiologista, oncologia, cardiologia e cirurgia minimamente invasiva.
2: Felipe Proenço, secretário de Gestão do Trabalho e da Educação do Ministério da Saúde, detalha o edital.
12: Possibilidade para quem já é especialista com registro de qualificação, participa do programa desenvolvendo suas atividades práticas em um serviço do Sistema Único de Saúde, de referência no interior, um ambulatório especializado, um hospital, e ao mesmo tempo tem suporte aonde um especialista com ainda mais experiência vai poder apoiar o desenvolvimento das atividades numa carga horária de 20 horas semanais, recebendo uma bolsa que vai depender da localização, se é uma região mais vulnerável, podendo chegar até R$ 20.000.
3: O edital está disponível em gov.br/saúde.
2: Atenção, estudantes de graduação de instituições privadas.
3: Começaram hoje as inscrições para o processo seletivo do Fundo de Financiamento Estudantil, o FIES.
2: Serão mais de 75 mil vagas destinadas no segundo semestre.
13: Ao todo, serão oferecidas 75.500 vagas para o segundo semestre. No ano, serão 112 mil no total. O FIES concede financiamento a estudantes matriculados em cursos superiores de instituições privadas. Para participar do FIES, o candidato precisa ter feito o Exame Nacional do Ensino Médio a partir de 2010. Precisa ter alcançado média igual ou superior a 450 pontos nas 5 provas e não ter zerado a redação. Precisa ter, em 2026, renda bruta familiar mensal de até 3 salários mínimos, o equivalente a R$ 4.863. O processo seletivo do FIES reserva 50% das vagas para estudantes com renda familiar por pessoa de até meio salário mínimo inscritos de forma ativa no Cadastro Único. Os pré-selecionados nessa modalidade vão poder solicitar financiamento integral, cobrindo todos os encargos educacionais e ficam dispensados de comprovar a renda diretamente na instituição de ensino. O FIES tem chamada única e lista de espera. O resultado da pré-seleção na chamada única será divulgado no dia 30 de julho. As inscrições vão até sexta-feira, 17 de julho, pelo Portal Único de Acesso ao Ensino Superior. O candidato precisa ter conta gov.br e preencher os requisitos para participar do programa. O resultado sai no dia 30 de julho. Mais informações em acessounico.bec.com. gov.br/FIES ou ligue para 0800-616161. Thaisa Vitória para a Voz do Brasil.
3: O Ministério da Educação disponibilizou uma série de vídeos com orientações sobre o uso do Cadastro da Educação de Jovens e Adultos, uma plataforma oficial de cadastro.
2: O material ensina passo a passo como realizar a inscrição e é destinado tanto aos estudantes quanto aos profissionais que atuam no sistema.
3: As inscrições no cadastro permanecem abertas durante todo o ano.
2: No entanto, os prazos para ingresso no segundo semestre deste ano variam de acordo com o calendário de cada estado e município.
3: Os conteúdos estão disponíveis no portal do MEC e no canal da pasta do Ministério da Educação no YouTube.
2: E essas foram as notícias do governo federal.
3: Uma realização da Secretaria de Comunicação Social da Presidência da República.
2: Com produção da empresa Brasil de Comunicação.
3: Fique agora com as notícias do Poder Judiciário e do Congresso Nacional. Uma boa noite.
2: Boa noite para você e até amanhã.
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15: Você vai ouvir agora notícias do Poder Judiciário. Presidente do STF do CNJ lança rede nacional de magistrados para combater o avanço do crime organizado no país.
16: Instituições podem enviar propostas sobre modernização do sistema de justiça até 15 de agosto.
15: STJ mantém prisão preventiva de homem acusado de atuar como falso médico.
16: Boa noite, eu sou Marcela Luiz.
15: E eu sou Walter Lima.
16: O presidente do Supremo Tribunal Federal e do Conselho Nacional de Justiça, ministro Edson Fachin, lançou nesta terça-feira a Rede Nacional de Magistrados para combater o avanço do crime organizado no país.
15: Segundo Fachin, a resposta estatal à criminalidade em rede exige, necessariamente, uma justiça também articulada em rede. Marcelo Della Libera.
17: O ministro Edson Fachin observou que o mercado de apostas eletrônicas clandestinas vem sendo utilizado como instrumento de organizações criminosas.
18: Essas plataformas podem servir à lavagem de dinheiro, à formação de estruturas empresariais aparentemente ilícitas, à integração com outras atividades ilícitas, como tráfico, contrabando e corrupção, além de apresentarem forte dimensão transnacional.
17: Criada por portaria do CNJ, a rede nacional prevê o compartilhamento de informações para enfrentar organizações criminosas cada vez mais sofisticadas.
16: Supremo está com o edital aberto para receber propostas sobre a modernização do sistema de justiça.
15: Podem participar instituições públicas, privadas e da sociedade civil até 15 de agosto. Pablo Lemos.
19: As propostas vão ser analisadas pelo Grupo de Estudos para a Modernização do Sistema de Justiça, instituído pelo presidente do STF, ministro Edson Fachin. O diretor do Centro de Estudos Constitucionais do Supremo, Fernando Facuri Scaff, que preside o grupo, explica que modernizar significa atualizar o sistema de justiça.
20: É fazer ajustes dentro de um sistema que funciona, que está rodando bem, para falar uma linguagem mais clara, e que você tem, dentro disto, a expectativa de uma sociedade brasileira como um todo por mais justiça e por mais segurança jurídica.
19: Para o relator do grupo, Neide Barros Belo Filho, modernizar é uma exigência do tempo.
21: É necessário modificar, porque é necessário acompanhar o tempo, acompanhar as mudanças da sociedade.
19: Serão aceitas apenas manifestações institucionais sobre a modernização do sistema de justiça sem caráter pessoal, que deverão ser apresentadas por meio de formulário eletrônico.
16: Mantida a prisão preventiva de empresário acusado de atuar como falso médico em unidade básica de saúde de Cananéia, São Paulo.
15: A decisão é do vice-presidente do STJ, ministro Luiz Felipe Salomão, no exercício da presidência. Fátima Uchoa.
22: O empresário está preso desde janeiro. Segundo o Ministério Público, ele realizava exames de ultrassom, emitia laudos e atendia pacientes usando o registro profissional de médico de um sócio falecido. A fraude foi descoberta após ele afirmar durante exame que tinha identificado a vesícula de uma paciente que já havia retirado o órgão. Depois de o Tribunal de Justiça de São Paulo negar o primeiro habeas corpus, a defesa fez novo pedido de relaxamento da prisão ao STJ, mas o ministro Salomão não verificou ilegalidade manifesta nem urgência que justificassem a concessão da liminar. O ministro ainda apontou que o pedido de liberdade deverá ser examinado com mais profundidade no julgamento definitivo do habeas corpus, a cargo da sexta turma do STJ.
16: TST promove congresso para debater o uso de pesquisas no aprimoramento da Justiça do Trabalho.
15: O evento vai ser realizado na sede do Tribunal, em Brasília. Marla Lacerda.
23: O 4º Congresso Nacional de Pesquisa Judiciária, Estatística e Ciência de Dados da Justiça do Trabalho vai ser realizado entre os dias 25 e 27 de agosto. Com o tema Trabalho, Transformações Econômicas e Justiça, o evento é para incentivar a produção de conhecimento e a integração da rede de pesquisas judiciárias da Justiça do Trabalho. Magistrados, servidores, estudantes e profissionais que atuam na área e querem participar, fiquem atentos. As inscrições já podem ser feitas no portal do TST, que é o tst.jus.br.
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16: Uma boa noite.
15: E até amanhã.
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4: Eu sou Paula Groba.
5: E eu sou Humberto Pinheiro.
4: E estes são os destaques de hoje do Jornal do Senado, que começa agora.
5: Aprovada a aposentadoria especial para agentes de saúde e de combate às endemias.
4: MP do frete. Senado retira valor fixo, mas mantém piso mínimo do frete para caminhoneiros.
5: Pacientes em internação domiciliar podem ter desconto na conta de luz.
4: Boa noite.
5: Boa noite.
4: Em acordo com o governo, o Senado aprovou a medida provisória que atualiza as regras do piso mínimo do frete rodoviário. A MP, que perderia a validade nesta semana, mantém a obrigatoriedade de um valor mínimo para o frete, como já prevê a legislação, mas retira do texto a definição de um piso nacional para a remuneração dos caminhoneiros.
5: Durante a análise na Comissão Mista e na Câmara dos Deputados, havia sido incluído um piso de R$5.000 mensais para os motoristas de longas distâncias. A medida provisória também endurece as punições para empresas que descumprirem o piso do frete, calculado pela Agência Nacional de Transportes Terrestres. Repórter Pedro Pincer.
24: O Senado aprovou o projeto de lei de conversão da medida provisória que torna obrigatório o cadastramento das operações de transporte rodoviário de cargas e reforça os mecanismos de fiscalização do piso mínimo do frete. Entre os tópicos está a determinação de um piso para o frete, mas sem definição do valor. A principal questão se dava em torno do perdão às multas aplicadas aos caminhoneiros que estiveram presentes nas manifestações de dezembro de 2022. Para o relator revisor, senador Stevenson Valentim, do Podemos do Rio Grande do Norte, a medida faz justiça e traz tranquilidade para a categoria.
25: Entendo que esse viés da multa já atingiu a sua pedagogia e permanecer com essa injustiça é passar uma ideia de vingança e que não contribui nada para a sociedade.
24: A líder do governo, senadora Tereza Leitão, do PT de Pernambuco, celebrou o acordo alcançado diante da relevância do assunto.
26: Se ela não fosse importante, ela ia caducar. Nós não permitimos a caducidade justamente pela importância que ela tem para a economia, para relações trabalhistas, para a autonomia de autônomos.
24: As novas regras terão um período de transição. Empresas e transportadores terão prazo mínimo de 60 dias para a adaptação às novas obrigações. O texto segue agora para a sanção presidencial.
4: E o roubo de combustíveis deixou de ser apenas um crime patrimonial e passou a ser uma importante fonte de renda para facções criminosas.
5: Para combater esse mercado ilegal, a Comissão de Segurança Pública aprovou um projeto que endurece as penas e cria crimes específicos para o furto e o roubo de petróleo, combustíveis e derivados. Repórter Bruno Lourenço.
27: O projeto de lei fixa a pena nesses casos de reclusão de 4 a 10 anos mais multa e aumenta a punição em um terço se o crime for cometido com destruição de barreiras, atuação conjunta de duas ou mais pessoas, abuso de confiança de funcionário público ou ex-colaboradores das empresas. O relator designado, senador Sérgio Moro, do PL do Paraná, defendeu a punição mais rigorosa.
28: Para proteger não só o mercado de combustíveis, mas especialmente o consumidor desses combustíveis, dessas quadrilhas, dessas gangues que se locupletam, não só furtando combustíveis e seus equipamentos, mas colocando em risco os indivíduos para os quais depois esse combustível fraudulento, muitas vezes, é revendido.
27: O projeto também altera a legislação de crimes contra a ordem econômica para punir quem armazena, transporta ou comercializa o combustível sabendo que é produto de crime. O texto estabelece ainda que as penas sobem em 2/3 se a ação resultar em desabastecimento, interrupção das atividades industriais, incêndio, dano ambiental, ferimento grave ou morte. A proposta seguiu para a Comissão de Constituição e Justiça.
4: O sedentarismo ou a inatividade física gera um custo anual estimado em cerca de 300 milhões de reais ao Sistema Único de Saúde. Esse valor equivale a aproximadamente 17,4% de todos os gastos do sistema com hospitalizações por essas condições.
5: No Senado, a importância da medicina esportiva na saúde dos brasileiros foi tema de audiência pública na Comissão de Esporte. Os detalhes com Patrícia Oliveira.
3: A medicina esportiva, especializada no acompanhamento dos exercícios físicos, na prevenção de lesões, reabilitação e melhoria do desempenho dos atletas, também contribui para a saúde pública. Como destacou a senadora Leila Barros, do PDT do Distrito Federal, em audiência pública na Comissão de Esporte.
6: Ela beneficia milhões de brasileiros que encontram no esporte um instrumento de prevenção de doenças, de qualidade de vida e do envelhecimento saudável.
3: José Cavazói, da Federação Internacional de Medicina Esportiva, apontou a importância do exercício físico na redução mundial de casos de morte.
7: Que além de fazer as pessoas se sentirem bem, ele é capaz de reduzir infarto, reduzir AVC, reduzir morte. 5,3 milhões de mortes todos os anos que são atribuíveis ao sedentarismo.
3: O médico Fernando Torres destacou o papel social do exercício físico também no combate aos custos com sedentarismo no Brasil. De cerca de 300 milhões de reais por ano no SUS, em internações e tratamentos de doenças crônicas.
8: Exercício é remédio, porque ele realmente previne e trata doenças. Está altamente ligado à redução de gastos públicos e privados.
3: Os debatedores defenderam a criação de políticas públicas para ampliar a prática de atividades físicas no Brasil.
4: E famílias com pacientes em internação domiciliar que dependem de aparelhos elétricos poderão ter mais acesso ao desconto na conta de luz. A Comissão de Infraestrutura aprovou um projeto que amplia de 3 para 4 salários mínimos o limite de renda para a concessão da tarifa social de energia elétrica nesses casos.
5: O benefício atende pacientes que utilizam equipamentos como ventiladores pulmonares, bombas de infusão e aspiradores de secreção. A proposta, que busca reduzir os custos do tratamento feito em casa, segue agora para análise na Comissão de Assuntos Sociais.
4: E seguiu para a votação no plenário, em regime de urgência, o projeto que cria o Estatuto da Vítima. A proposta reúne em uma única lei os direitos e garantias de vítimas de crimes, contravenções, calamidades públicas, desastres e epidemias. Hoje, essas proteções estão espalhadas por diferentes normas.
5: O texto foi aprovado pela Comissão de Segurança Pública com parecer favorável do senador Wilder Moraes, do PL de Goiás. Segundo o relator, o sistema de justiça brasileiro historicamente concentrou a atenção na relação entre o Estado e o autor do crime, deixando a vítima em segundo plano. Para ele, o Estatuto corrige essa distorção ao fortalecer a proteção e o acolhimento das vítimas, o que também pode contribuir para o enfrentamento da criminalidade.
9: Contribui para estabelecer a confiança da população nas instituições de repercussão. Estimulam as notícias dos crimes e favorece a cooperação da vítima ao longo da apuração.
4: Profissionais que atuam na prevenção de doenças e no atendimento direto às famílias poderão passar a contar com uma aposentadoria diferenciada. O Senado aprovou em 2 turnos a proposta que garante esse direito aos agentes comunitários de saúde e aos agentes de combate às endemias, além de regulamentar o vínculo funcional da categoria.
5: A proposta aprovada prevê regras de transição e estende ainda a medida aos agentes indígenas de saneamento e de saúde. O texto segue para promulgação. Repórter Douglas Castilho.
10: A proposta aprovada estabelece como idade mínima de aposentadoria 57 anos para mulheres e 60 anos para os homens, condicionada à comprovação de 25 anos de tempo de contribuição e de efetivo exercício profissional, com regras de transição que terminam no ano de 2041 para os que já ingressaram na atividade. O texto também assegura a estabilidade a esses trabalhadores, vedando sua contratação temporária ou terceirizada, salvo na hipótese crise de emergências em saúde pública. O relator da proposta, senador Irajá, do PSD do Tocantins, destacou a atuação dos agentes na prática da saúde preventiva das famílias.
2: Merecem, assim como existe a aposentadoria especial dos nossos valorosos professores, assim como já foi também instituída a aposentadoria especial para os policiais, é merecida também a essa categoria. São soldados do nosso SUS, do Sistema Único de Saúde Brasileiro. Aliás, se tem o SUS de carne e osso, eles se chamam agentes de saúde e de combate a endemias.
10: Para compensar o aumento das despesas com essas aposentadorias, a União prestará assistência financeira aos estados e municípios.
5: Edição de Paulo Agrova e trabalhos técnicos de Eliseu Caires. O Jornal do Senado fica por aqui. Acompanhe agora as notícias da Câmara dos Deputados. Boa noite.
4: Boa noite e até amanhã.
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11: Deputados reduzem jornadas de trabalho de pais de pessoas com deficiência.
12: Plenário pode desobrigar férias escolares durante Copa de Futebol Feminino.
11: Câmara exige informação sobre bebê prematuro na certidão de nascimento.
12: Boa noite. O projeto que exige informação sobre bebê prematuro na certidão de nascimento já pode seguir para o Senado. A repórter Maria Neves tem os detalhes sobre a medida.
13: A Comissão de Constituição e Justiça da Câmara dos Deputados aprovou o projeto que obriga os cartórios a incluir na certidão de nascimento que a criança nasceu de forma prematura. De acordo com a autora da proposta, a deputada Silvia Cristina, do PP de Rondônia, são considerados prematuros os bebês que nascem antes de 37 semanas de gestação. Com a aprovação, o texto pode seguir para o Senado. Ainda, segundo Silvia Cristina, o Brasil é o país em que nascem mais bebês prematuros no mundo. Ela afirma que 12% dos partos realizados no país ocorrem antes do tempo mínimo necessário. A relatora do texto, deputada Maria Reis, do PSB de Pernambuco, defende que incluir a informação sobre prematuridade do bebê na certidão de nascimento, além de garantir o atendimento médico adequado à criança, também trará economia para os cofres públicos.
14: A partir do momento que a gente sabe que uma criança nasce de forma prematura, a gente garante que o atendimento seja dado de forma mais precisa. Então, além, obviamente, de garantir um atendimento melhor para as mulheres, a gente garante que uma economia para o Estado.
13: Ao apresentar o projeto em 2024, Silvia Cristina afirmou que, de acordo com informações da Organização das Nações Unidas, a prematuridade é a principal causa de morte infantil no mundo. A página do Hospital Albert Einstein explica que bebês nascidos antes do tempo têm maior probabilidade de apresentar problemas como pulmões imaturos que exigem ventilação mecânica. Além disso, os intestinos ainda não se encontram totalmente desenvolvidos no nascimento, o que dificulta a absorção do leite materno. Outra complicação é o cérebro prematuro, que impede o recém-nascido de ter o instinto de sugar os mamilos da mãe para mamar. Ainda de acordo com as informações do hospital, problemas decorrentes da prematuridade podem durar por toda a vida. Da Rádio Câmara de Brasília, Maria Neves.
11: Maurício do Vôlei, do PL de Minas Gerais, apresentou projeto que cria a Política Nacional de Proteção da Inocência Infantil. De acordo com o deputado, a medida protege crianças e adolescentes da exposição a conteúdos inadequados ao desenvolvimento psicológico, moral e emocional.
12: Maurício do Vôlei acrescenta que o projeto amplia o acesso dos pais a informações sobre materiais pedagógicos e atividades escolares que tratem de temas sensíveis. Na visão dele, o texto é uma forma de garantir maior transparência na formação de crianças e adolescentes.
0: Saúde.
11: Comissão de Saúde aprova projetos sobre idosos e prevenção do câncer. A repórter Sofia Peçanha ouviu a relatora.
15: A Comissão de Saúde aprovou o projeto que prevê a suplementação nutricional como parte do tratamento de idosos diagnosticados com desnutrição ou risco de desnutrição durante internações hospitalares. A proposta, apresentada pelo deputado Pedro Ayara, de Minas Gerais, determina que hospitais públicos e privados conveniados ao Sistema Único de Saúde ofereçam suplementos nutricionais aos pacientes idosos sempre que houver indicação clínica. O projeto tem como objetivo assegurar que a suplementação seja parte integrante do cuidado hospitalar e da reabilitação pós-alta. Dessa forma, além de melhorar a recuperação de pacientes idosos, a medida também reduz complicações durante e após a internação, como afirmou a deputada Silvia Cristina, do PP de Rondônia, relatora na comissão.
16: O PL fortalece a integralidade da atenção e da saúde que contribui para a sustentabilidade do sistema ao reduzir custo de sobrecarga hospitalar.
15: De acordo com o projeto, todos os pacientes idosos internados deverão passar por triagem e avaliação nutricional na admissão hospitalar, com reavaliações durante a internação e na alta. Caso o idoso ainda apresente desnutrição ou risco nutricional no momento da alta, ele poderá receber suplementação gratuita pelo SUS por até 60 dias, com acompanhamento das equipes de saúde. Após passar pela aprovação nas comissões de defesa dos direitos da pessoa idosa e de saúde, a proposta segue para análise na Comissão de Finanças e Tributação. Outro projeto aprovado pela Comissão de Saúde institui o Dia Nacional de Combate ao Câncer, a ser celebrado anualmente em 27 de novembro. A proposta, apresentada pela deputada Flávia Moraes, de Goiás, amplia as ações de prevenção, diagnóstico precoce, tratamento e apoio às pessoas acometidas pela doença. Estão previstas campanhas educativas, incentivo a ações de rastreamento da doença, apoio psicossocial a pacientes e familiares, capacitação de profissionais de saúde e estímulo à pesquisa científica na área oncológica. A relatora na Comissão de Saúde também foi a deputada Silvia Cristina. Ela destacou que o projeto busca maior visibilidade ao tema e fortalecer a mobilização social e institucional em todo o país.
16: Representa passo concreto e necessário para fortalecer a política pública de enfrentamento ao câncer no Brasil, integrando a prevenção e atenção e a reabilitação, o apoio psicossocial, no momento em que os números evidenciam urgência.
15: Após a aprovação na Comissão de Saúde, o projeto segue agora para análise da Comissão de Finanças e Tributação. Da Rádio Câmara de Brasília, Sofia Peçanha.
0: Esporte.
12: Josivaldo JP, do União do Maranhão, defende a aprovação de proposta que inclui entidades esportivas sem fins lucrativos entre as instituições com imunidade tributária. Ele afirma que a medida busca reduzir custos de organizações que atuam na formação de atletas e na inclusão social.
11: Josivaldo JP aponta que o texto alcança apenas entidades certificadas dos movimentos olímpico, paralímpico, clubístico ou educacional. Ele argumenta que a regra pode evitar o fechamento de projetos esportivos, principalmente em comunidades que dependem dessas iniciativas para atender crianças e jovens.
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0: Trabalho.
12: A Câmara aprovou redução de jornada de trabalho para pais de pessoas com deficiência. A repórter Paula Bittar tem os detalhes.
19: A Comissão de Constituição e Justiça da Câmara aprovou uma proposta que prevê a redução da jornada de trabalho sem prejuízo salarial para pais de pessoas com deficiência. De acordo com o texto aprovado, a necessidade e o percentual da redução da jornada serão definidos por avaliação biopsicossocial, realizada pelo menos a cada 2 anos. Conforme o resultado, o benefício benefício poderá ser ampliado, mantido, reduzido ou suspenso. Durante a discussão da proposta, a deputada Soraya Santos, do PL do Rio de Janeiro, defendeu critérios para a concessão do benefício como forma de evitar fraudes.
1: Esse projeto é um projeto importantíssimo para as mães atípicas que precisam ter mais tempo dentro de casa, e é lógico que o meu voto será e do partido na orientação de aprovar, mas me cabe aqui fazer um alerta. Esse tipo de benefício deveria sempre estar vindo com um critério de avaliação.
19: O projeto, que prevê a redução da jornada de trabalho sem prejuízo salarial para pais de pessoas com deficiência, já pode seguir diretamente para análise do Senado, a menos que haja recurso para votação antes pelo plenário da Câmara. Da Rádio Câmara, de Brasília, Paula Bittar.
0: Eleições.
11: Projeto de Paulinho da Força, do Solidariedade de São Paulo, permite contabilizar como gastos eleitorais despesas com o cuidado de dependentes de candidatas. A medida beneficiaria mulheres com filhos de até 12 anos ou dependentes com deficiência.
12: A proposta autoriza o custeio de babás, cuidadores, creches e transporte de dependentes durante a campanha. Segundo Paulinho da Força, o objetivo é ampliar a participação feminina na política e reduzir os obstáculos enfrentados pelas candidatas.
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0: Consumidor.
11: Comissão aprova medida que permite maior transparência na conta de luz. A repórter Júlia Lopes nos conta o que foi proposto.
23: A Comissão de Defesa do Consumidor da Câmara dos Deputados aprovou um projeto que obriga as distribuidoras de energia elétrica a incluir, junto com a conta de luz, um registro fotográfico do medidor de consumo da unidade de energia. De acordo com o texto, a medida tem como objetivo fortalecer a proteção dos direitos do consumidor e garantir mais transparência nas informações sobre o consumo de energia. A proposta também busca aumentar a confiança do usuário, já que o registro fotográfico anexado à fatura permite acompanhar mais clareza o processo de medição da cobrança. Para o relator da proposta, deputado Celso Russomano, do Republicanos de São Paulo, a iniciativa protege tanto o consumidor quanto as empresas. Ele ressaltou que a imagem do medidor pode servir como prova em casos de contestação, ajudando a evitar fraudes e possíveis manipulações.
24: O consumidor vai ter o direito de receber a conta com o registro fotográfico, ou seja, na hora que for lida a conta de energia elétrica, vem uma fotografia do medidor, do consumidor junto, né, impressa na própria conta, e aí o consumidor vai poder ver que, de fato, a leitura foi feita da maneira correta e vai poder acompanhar, inclusive, o consumo. Aí, se houver erro, fica mais fácil para ele provar que existe um erro na cobrança da conta de energia elétrica.
23: O projeto, que inclui junto à conta de luz um registro fotográfico do medidor de consumo, segue agora para análise na Comissão de Minas e Energia. Da Rádio Câmara de Brasília, Júlia Lopes.
0: Desenvolvimento Regional.
12: Projeto de Paulo Guedes, do PT de Minas Gerais, concede ao município de Vieiras o título de Capital Nacional dos Peixes Ornamentais. A proposta reconhece a importância da cidade para a piscicultura ornamental e sua contribuição para a economia da Zona da Mata Mineira.
11: Segundo Paulo Guedes, o reconhecimento fortalece a identidade produtiva de Vieiras, amplia a visibilidade do setor e incentiva o desenvolvimento regional. A proposta destaca ainda o potencial da criação de peixes ornamentais para gerar renda e apoiar pequenos produtores.
0: Educação.
12: O plenário da Câmara pode votar a qualquer momento o projeto que retira a obrigação de férias escolares durante a Copa do Mundo de Futebol Feminino no ano que vem. Essa obrigação foi criada por uma lei de 2026. Entenda com o repórter Antônio Vital.
3: Ganhou o regime de urgência e pode ser votado a qualquer momento no plenário da Câmara, projeto que desobriga as redes de ensino pública e privada de todo o país a concederem férias escolares para todos os alunos durante a realização da Copa do Mundo Feminina de Futebol no ano que vem. Lei de autoria do governo, aprovada no início do ano pelo Congresso, obriga que as férias dos estudantes coincidam com o período do torneio, entre 24 de junho e 25 de julho de 2027. O projeto apresentado pela deputada Anne Ortiz, do PP do Rio Grande do Sul, permite que os sistemas de ensino dos estados e municípios decidam sobre o período de férias escolares, em vez de obedecer ao calendário oficial da competição. Entidades como a Federação Nacional das Escolas Particulares criticaram a obrigatoriedade prevista em lei e alegaram que a alteração do período de férias no meio do ano coloca em risco o calendário escolar exigido pela Lei de Diretrizes e Bases da Educação, que obriga pelo menos 200 dias letivos no ano. O regime de urgência permite que o projeto seja analisado diretamente no plenário da Câmara, sem passar pelas comissões permanentes da Casa. A urgência foi aprovada de maneira simbólica, sem votos contrários. Para a autora da proposta, Anne Ortiz, a definição do período de férias em função da competição não foi discutida com as instituições de ensino e vai causar prejuízos para as escolas, alunos, pais e professores.
6: Não é possível, num país de 5.570 municípios, onde a Copa do Mundo vai ser sediada em apenas 8 municípios, nós termos uma regra para valer para todos os municípios que obriguem mais de um mês de férias no meio do ano. Isso vai causar um problemão, não só para as famílias, para os pais, para as mães que trabalham, mas também para os trabalhadores da educação no nosso país.
3: Os Jogos da Copa do Mundo de Futebol Feminino serão realizados em 8 cidades: Belo Horizonte, Brasília, Fortaleza, Porto Alegre, Recife, Rio de Janeiro, Salvador e São Paulo. Segundo o governo, a expectativa da FIFA é de que o evento alcance um público de mais de 3 milhões de torcedores, o que movimentará a economia brasileira e projetará o Brasil como potência esportiva. Da Rádio Câmara, de Brasília, Antônio Vital.
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11: Justiça. Projeto de Caroline de Tone, do PL de Santa Catarina, concede anistia a pais punidos por adotarem a educação domiciliar, conhecida como homeschooling. Ela reforça que a medida beneficia apenas os casos em que não houve negligência, maus tratos ou violação dos direitos da criança e do adolescente.
12: Segundo Caroline de Tone, a proposta repara penalidades aplicadas a famílias que optaram pela educação domiciliar de boa-fé. Para a deputada, o projeto reforça o papel da família na educação dos filhos e garante mais segurança jurídica aos pais que adotam esse modelo de ensino.
11: Segurança Pública. O projeto aumenta penas para crime de ameaça por arma ou condição da vítima. A repórter Daniela Lessa nos conta quais os agravantes.
8: A Comissão de Constituição e Justiça da Câmara dos Deputados aprovou o projeto que aumenta a pena para o crime de ameaça quando cometido com uso de arma ou contra mulher por razões do sexo feminino, crianças, adolescentes, pessoas idosas ou com deficiência. A proposta é do deputado Mário Heringer, do PDT de Minas Gerais, e altera o Código Penal para aproximar as punições dos crimes de ameaça e de perseguição. Atualmente, a pena para o crime de ameaça é detenção de 1 a 6 meses ou multa. Pelo texto, a pena para ameaça poderá ser aumentada de metade quando o crime for praticado com arma ou contra mulher por razões do sexo feminino, criança, adolescente, pessoa idosa ou pessoa com deficiência. Também haverá aumento de pena se a ameaça ocorrer na presença de criança ou adolescente. diferente. Além disso, o projeto permite que o Ministério Público inicie a ação penal nesses casos, mesmo sem a representação da vítima, o que pode facilitar a responsabilização dos agressores. O relator, deputado Pompeu de Matos, do PDT do Rio Grande do Sul, defendeu que a mudança corrige distorções na lei e reforça a proteção das vítimas.
2: A pessoa que se sente ameaçada muda todo o seu comportamento, inclusive corporal, de alimentação, de sono, de perturbação por ser ameaçado. E se for perseguido, é a mesma coisa. Então nós estamos colocando, perseguir ou ameaçar é a mesma situação. Tem a mesma pena, tem a mesma responsabilidade, tem a mesma gravidade.
8: Pompeu de Matos defendeu também o aumento de pena para casos em que a ameaça ocorre na presença de crianças ou adolescentes, pela gravidade do trauma provocado ao apenas testemunhar uma situação de violência. O projeto que aumenta penas para o crime de ameaça, especialmente quando envolve mulher por razões do sexo feminino, criança, adolescente, pessoa idosa ou pessoa com deficiência, ou ameaça feita com uso de arma, agora segue para análise do plenário da Câmara. Da Rádio Câmara de Brasília, Daniele Lessa.
4: Direitos Humanos.
12: Rubens Antônio, do PT de Goiás, é um dos autores de projeto que cria uma política nacional de grupos reflexivos sobre masculinidades, prevenção da violência e cultura de paz. O objetivo, segundo ele, é atuar antes que a violência aconteça, com ações educativas voltadas também a adolescentes.
11: Rubens Antônio afirma que os grupos poderão funcionar em escolas, unidades de saúde, equipamentos da assistência social, órgãos de justiça e espaços comunitários. O congressista ressalta que o texto prevê atividades sobre resolução não violenta de conflitos e prevenção da violência contra mulheres.
12: Termina agora o Jornal Câmara dos Deputados, produzido pela Rádio Câmara, com trabalhos técnicos de Everson Urani e apresentação de José Carlos Andrade e Márcio Aquilissardi. Uma boa noite para você.
11: Uma ótima noite para você. A Voz do Brasil volta amanhã.
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